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2: Voltaremos em instante com mais Love Music.
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6: O presidente Luiz Inácio Lula da Silva assinou dois decretos que estabelecem novas regras para a atuação das chamadas Big Techs no Brasil. As medidas alteram a regulamentação do Marco Civil da Internet, com foco no combate a fraudes, golpes e outros crimes no ambiente digital. Com a nova regra, as plataformas poderão ser responsabilizadas por conteúdos impulsionados por publicidade paga, em casos de falhas recorrentes na prevenção de crimes graves. A Autoridade Nacional de Proteção de Dados, a ANPD, será a responsável por regular, fiscalizar e apurar as infrações cometidas pelas empresas.
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7: 9 e 8.
8: Boa noite.
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2: Estamos novamente chegando aqui no Love Music. Aumente o som e vem se apaixonar.
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4: A Organização das Nações Unidas reduziu a sua previsão de crescimento econômico global para 2026, passando de 2,7% para 2,5%. O alerta foi publicado no relatório Perspectivas da Economia Mundial de Meio de Ano, divulgado recentemente pela entidade. A ONU adverte que a inflação pode aumentar acentuadamente em meio aos conflitos cada vez mais complexos no Oriente Médio e a contínua alta dos preços do petróleo. No pior cenário traçado pelos especialistas, a taxa de crescimento poderia cair para apenas 2,1%, uma das mais baixas deste século.
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5: 9:27.
6: Boa noite.
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1: De volta com Love Music, as canções que tocam o seu coração.
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1: 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Esse foi mais um bloco do Love Music. Voltamos já!
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4: Nove e quarenta e três.
5: Boa noite.
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1: Love Music de volta no seu rádio. Trago mais uma super sequência pra você.
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1: 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Que pena, gente! Estamos chegando ao fim de mais um Love Music. Beijos e até a próxima edição.
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2: Boa noite.

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2: Hora certa.
3: 22 horas e 18 minutos.
4: Boa noite.

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1: Oi, oi, amigo ouvinte. Tudo jóia? Aline Motta chegando com mais um Falando de Amor. Preparados? Espero que estejamos todos para viajarmos no melhor do mundo romântico. Vamos então já abrir sequência com pedido musical, porque amor sem paixão, gente, é como um beijo sem emoção. Abro sequência então com as melhores do Falando de Amor.
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4: 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Vai viajar para uma região metropolitana? Então programe-se para evitar os horários de pico no trânsito na região, pois caso contrário, sua viagem pode demorar muito mais que o esperado, além de muito estresse. 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
5: Hora certa. 22 horas e 36 minutos.
6: Boa noite.
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7: É isso aí, já estamos de volta com você, amigo ouvinte, na programação romântica do seu rádio.
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5: Hora certa.
6: 22 horas e 51 minutos.
7: Boa noite.
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9: Eita, que eu estou de volta com você que tá aqui no romantismo. Beijo pra todo mundo. Continua com a gente na programação.
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9: Hora certa!
10: 23 horas e 6 minutos.
11: Boa noite.
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13: Coisa linda, já estou de volta com você. Tá afim de conferir comigo? Então cola na melhor. É o Falando de Amor pra você.
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4: Certa. 23:19.
5: Boa noite.
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7: Tá curtindo a Aline Mota? Tá curtindo quais músicas? Todas, né? Que bom, porque todas são selecionadas a dedo para que você, amigo ouvinte, possa viajar com a gente. Muito mais na programação.
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4: 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São elas que garantem boa visibilidade para o motorista na chuva. 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
6: Hora Certa.
7: 23 horas e 36 minutos.
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9: Eu estou de volta com você aqui no Falando de Amor. Pega aí o WhatsApp, mande aquela mensagem pra gente que eu leio pra ti. Porque mesmo você não estando ao meu lado, está dentro do meu coração. Continua com a gente viajando no mundo romântico aqui do Falando de Amor.
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3: Certa! 23:49.
4: Boa noite.
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6: Eu estou de volta com você, o meu melhor ouvinte. Vamos então continuar viajando, porque o verdadeiro amor nunca se desgasta. Quanto mais se dá, mais você tem troca.
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4: 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Filtro de ar, óleo e combustível. 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
6: Hora Certa.
7: 0:07.
8: Boa noite.
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10: Eu estou de volta com você dentro do Falando de Amor. Tá curtindo? Então manda aí um zap pra gente falando se você tá curtindo, que não tá curtindo. Entre em contato aqui com a nossa emissora e deixe o seu comentário.
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4: 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Quando estiver em outra cidade, vai ser preciso arriscar na hora de abastecer, já que não poderá contar com seu posto de confiança. Pesquise com os moradores locais quais os postos mais confiáveis da região. Combustível de qualidade sempre. 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
5: Certa. 0:21.
6: Boa noite.
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8: Mais um bloco dos apaixonados, mais um bloco apaixonante do Falando de Amor. Confere com a gente.
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1: Muito obrigada, gente, sempre, né, por você fazer parte aqui da nossa programação. Eu volto no próximo programa e espero você até lá, hein? Tchau, tchau.
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0: Bom dia.
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4: Olá, povo de Deus. Muito se fala sobre o sangue de Jesus. Tem até aqueles bordões cristãos, né? O sangue de Jesus tem poder, o sangue de Jesus te repreenda. E realmente, o sangue de Jesus é poderoso, tem tanto poder. Mas sabe o que, que mais me chama a atenção no sangue de Jesus? É que o sangue dele derramado na cruz nos nivela a todos por baixo. Isso mesmo. O sangue de Jesus me ensina que não existe ninguém melhor que ninguém, porque o mesmo sangue que foi derramado pelo presidente dos Estados Unidos é o mesmo sangue que foi derramado por um morador de rua desconhecido e anônimo. O preço foi o mesmo. Deus não pagou, através do sangue, um preço maior por um e um preço menor por outro, de forma alguma. O sangue de Jesus nos torna totalmente iguais. Então nunca se julgue melhor que ninguém ou julgue alguém inferior a você. O preço foi o mesmo. Você vale tanto quanto qualquer uma outra pessoa nesse planeta. Que Deus te abençoe.
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1: Olá, povo de Deus. Muito se fala sobre o sangue de Jesus. Tem até aqueles bordões cristãos, né? O sangue de Jesus tem poder, o sangue de Jesus te repreenda. E realmente, o sangue de Jesus é poderoso, tem tanto poder. Mas sabe o que, mais me chama a atenção no sangue de Jesus? É que o sangue dele derramado na cruz nos nivela a todos por baixo. Isso mesmo. O sangue de Jesus me ensina que não existe ninguém melhor que ninguém, porque o mesmo sangue que foi derramado pelo presidente dos Estados Unidos é o mesmo sangue que foi derramado por um morador de rua desconhecido e anônimo. O preço foi o mesmo. Deus não pagou, através do sangue, um preço maior por um e um preço menor por outro, de forma alguma. O sangue de Jesus nos torna totalmente iguais. Então nunca se julgue melhor que ninguém ou julgue alguém inferior a você. O preço foi o mesmo. Você vale tanto quanto qualquer uma outra pessoa nesse planeta. Que Deus te abençoe.
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0: Bom dia.
1: 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Dicas para uma viagem segura com o seu carro. Antes de partir para uma viagem mais longa, previna-se levando em seu carro bebidas e petiscos para matar a fome, caso não encontre um lugar na estrada para comer. Assim, pelo menos, você saberá a procedência dos alimentos e não passará por apuros, como uma intoxicação alimentar. 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
0: Bom dia.

0: Bom dia.
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2: Olá, povo de Deus. Tem uma frase que é muito falada no meio dos crentes que me chama muita atenção. Eu cresci ouvindo alguém dizer assim: olha, quem não vem pelo amor, vem pela dor. Quem não segue a Jesus por amor, vai seguir pela dor. E eu fico pensando, que Deus é esse que obriga as pessoas a amá-lo, que obriga as pessoas a segui-lo? Eu prefiro crer no Deus que realmente tem compromisso contigo, quer te usar e quer te abençoar. Mas se você não quiser, não tem problema. Ele vai levantar outra pessoa no teu lugar. Eu lembro do rei Saul. Deus deu tudo a ele. Deu um trono, deu fama, deu sucesso e deu um bom reinado. Inclusive também colocou a unção sobre ele. Mas ele desprezou o Senhor. Não teve problema. Deus simplesmente levantou um outro para sentar no trono que era dele. Porque com Deus é assim. Ele não obriga você a amá-lo. Mas ele tem todo o poder para levantar outra pessoa no seu lugar. Ah, e tem mais. Aquelas recompensas que seriam para você passará a ser daquela pessoa que ele colocar no teu lugar.
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1: Olá, povo de Deus. Tem uma frase que é muito falada no meio dos crentes que me chama muita atenção. Eu cresci ouvindo alguém dizer assim: olha, quem não vem pelo amor, vem pela dor. Quem não segue a Jesus por amor, vai seguir pela dor. E eu fico pensando, que Deus é esse que obriga as pessoas a amá-lo, que obriga as pessoas a segui-lo? Eu prefiro crer no Deus que realmente

0: tem compromisso contigo, quer te usar e quer te abençoar. Mas se você não quiser, não tem problema. Ele vai levantar outra pessoa no teu lugar. Eu lembro do rei Saul. Deus deu tudo a ele. Deu um trono, deu fama, deu sucesso e deu um bom reinado. Inclusive, também colocou a unção sobre ele, mas ele desprezou o Senhor. Não teve problema. Deus simplesmente levantou um outro para sentar no trono que era dele. Porque com Deus é assim. Ele não obriga você a amá-lo, mas ele tem todo o poder para levantar outra pessoa no seu lugar. Ah, e tem mais. Aquelas recompensas que seriam para você passará a ser daquela pessoa que ele colocar no teu lugar.
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1: Bom dia.

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É hora de refletir. Minuto de reflexão. Não acredite em algo simplesmente porque ouviu. Não acredite em algo simplesmente porque todos falam a respeito. Não acredite em algo simplesmente porque está escrito em seus livros. Não acredite em algo só porque seus professores e mestres dizem.

0: que é verdade. Não acredite em tradições só porque foram passadas de geração em geração. Mas depois de muita análise e observação, se você vê que algo concorda com a razão e que conduz ao bem e benefício de todos, aceite-o e viva-o.
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3: Ei, deixa eu falar uma coisa pra vocês. Não sei se vocês sabem, né? Não sei se vocês sabem, mas hoje...
4: Hoje é sexta-feira!
3: É sexta-feira! Sextou! É! Alegria! É sexta-feira!
4: Graças a Deus
3: é sexta-feira, fim de semana chegou! Vamos lá!

clima do fim de semana. A partir de agora tem programa do Léo Lima ao vivo, ao vivo, ao vivo, até às 8 da manhã nesta sexta-feira, 22 de maio. Alegria, alegria, fim de semana chegou, vem comigo.

Abençoada seja a nossa sexta-feira, 22 de maio de 2026. Tudo bem com você? Tudo bem? Hã? Tudo certinho? Como é que você tá? Espero que sim. Espero que você esteja bem para começarmos a nossa sexta-feira de bem com a vida. Vou quebrar logo o protocolo. A nossa ouvinte do Japão, a Líria Vuolo Tajima, diz: a minha sexta já tá indo embora. Por quê? Porque ela mora no Japão, gente. Eita, Líria, é verdade, ó. A nossa ouvinte do Japão tá indo embora a sexta-feira dela. Ela já são 7 da noite lá no Japão, 7 da noite, pois é. E aqui a gente tá comemorando porque a sexta tá só começando, né? E aí, tudo certinho? Tudo beleza aí? Espero que sim, espero que você esteja bem. A partir de agora, programa do Léo Lima ao vivo em mais de 100 rádios parceiras: Brasil, Portugal, Angola e Itália. As nossas rádios pelo Brasil e as emissoras internacionais também, né? Bom saber que tem tanta gente conectada aí, acompanhando pelo rádio, seja FM, seja web, seja até divulgadora de poste tem. Olha que beleza, né? Então, gente, a partir de agora, programa do Léo Lima e com muitas atrações para você. Daqui a pouco eu falo dos nossos profissionais de hoje. Antes, lembrar você que nós estamos também pelas redes sociais, tem live para você acompanhar o programa no Instagram, Léo Lima Locutor, Léo Lima Locutor no Instagram. E quem me seguir vai ganhar alô. Inclusive, tem uma novidade aqui no Instagram. O pessoal aí me confirma aí, quem tá acompanhando pelo Instagram, parece que tem um link agora aí embaixo aqui na live. Quando você clica, vai direto pro WhatsApp, né? É isso, gente. Tem um link aqui, ó. Você clicou no link, pum, vai mandar mensagem aqui no Zap do programa. Faz esse teste, inclusive faz o teste aí quem estiver acompanhando pelo Instagram. Léo Lima Locutor no Instagram, Léo Lima Locutor Instagram, Facebook, blog do Léo Lima no Face, blog do Léo Lima Facebook e nas páginas parceiras. Estamos ao vivo pelo YouTube, tem o nosso canal no YouTube, procura nós aí no YouTube, blog do Léo Lima no YouTube, se inscreva no canal, ativa o sininho para você receber um aviso quando o programa começa. 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Lá também, entre outras coisas, você pode ouvir, assistir o programa no blog e tem um íconezinho lá, o símbolo do Zap, que quando você manda mensagem também por lá, pum, chega para mim aqui, tá? Ó, a Líria já mandou uma mensagem aqui, eu acho que foi a Líria que mandou, não foi você, Líria? Chegou a mensagem aqui da Líria, tá funcionando então, tá funcionando, ela colocou oi, pronto, pronto, eu acho que é a Líria porque tem um camarada dos olhos puxadinho aqui na foto do lado dela, né, Líria? Ó, você pode ouvir a gente pelos principais aplicativos de rádio, tá? 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Então, são várias as possibilidades, várias as maneiras que você tem de ouvir e assistir a gente todos os dias aqui no programa do Léo Lima. Hoje é sexta, hoje tem o pastor Rodrigo Botelho da Igreja Verbo da Vida conversando com o Pai. Sexta-feira é dia do doutor Alexandre Araújo com o quadro Saúde em Foco. Ele sempre trazendo profissionais para conversar com ele. Hoje tem o Rafael Yalspec. Ele é fisioterapeuta e empresário. Vai estar já o convidado da semana do Saúde em Foco com o doutor Alexandre Araújo. Hoje também tem a nossa neuropsicopedagoga, a Carla Patrícia.

Daqui a pouquinho, a Carla Patrícia explicando direito. Daqui a pouquinho, a Carla Patrícia vai estar com a gente, a nossa neuropsicopedagoga. Tem o Antonione Rodrigues no Órbita Geek. Já, Antonione Rodrigues, com dicas de filmes, séries, desenhos, cinema, streaming. Já, tem Órbita Geek. Além do Ricardo Moura, que é da Rádio Dreams FM de Portugal, né? Já, tem ele direto de Lisboa, a nossa conexão Brasil-Portugal. Então, gente, são as atrações desta sexta-feira. Quem tá chegando aqui, ó, Geis A. Emanuela no Instagram, seja bem-vinda aqui, tá, minha amiga? Obrigado por estar seguindo a gente, aproveita, coloca a tua cidade aqui, o nome certinho e tua cidade pra gente fazer aquele belo registro já. Combinado? Vamos embora? Vamos começar o programa? Você quer participar com a gente? Você pode mandar mensagem no 81999203300, é o zap, 81999203300, até às 8 da manhã, vem comigo, começou!

E o momento agora é da nossa reflexão. Tá na hora da mensagem do dia. Bom dia, bom dia, bom dia, bom dia. Tudo bem? Tudo certinho aí? Tudo beleza? Tudo tranquilo? Espero que sim. Espero que você esteja bem. Vamos abrir a nossa sexta-feira com a mensagem do dia, levando as nossas reflexões diariamente aos nossos ouvintes. Tenho certeza que é um momento muito esperado, né, pelos nossos ouvintes. A gente leva lições de vida, histórias, conselhos para você ter uma vida melhor, né? Histórias de vida. E hoje, deixa eu te fazer uma pergunta. Você aí já quis ter uma borracha especial para apagar algo que fez, que aconteceu, algo que doeu tão fundo ou teve consequências tão graves que você daria tudo para voltar atrás e recomeçar? Já não. Há muitos que dariam tudo na vida para recomeçar do zero. É tipo o que a gente faz no computador aqui. Tá meio travado aqui o computador. Você pum, aperta para ele resetar. Recomeçar do zero. Ter uma nova oportunidade para agir diferente. Tomar outras decisões. Fazer diferentes escolhas. Eu sei que muita gente já recomeçou uma nova vida. Já deu uma volta importante que fez com que os caminhos mudassem de direção. E isso sempre é possível. Mas não é possível recomeçar do zero, né? Recomeçar do zero, gente, não existe. Né? Não existe fingir que não houve um passado e não estar ligado a ele de alguma forma. Não existe zerar o coração, nem as emoções, mesmo se passássemos nosso tempo voltando os ponteiros do relógio. A verdade é que se pudéssemos recomeçar do zero, numa amnésia assim meio que existencial, cometeríamos erros novamente, choraríamos de novo, porque não traríamos conosco essa carga de experiência que carregamos hoje, que às vezes até pesa, mas é nossa, e isso não podemos negar nem renunciar. E é melhor assim, acreditar que tudo que fizemos valeu de alguma forma. Erramos? Sim. E daí? Aquilo que reconhecemos como erro, não faremos novamente. E cada vez que tropeçamos e aprendemos com isso, colocamos algo mais na nossa bagagem da vida. Lamentar por algo que não se teve? Que perda de tempo! As lamentações pelo que não fizemos.

Deus não acrescenta nada na nossa vida. Precisamos viver de coisas concretas, do que realizamos, do que tivemos, mesmo se as perdemos. Meus amigos, ninguém é de todo bom e de todo mal. Não existem pessoas melhores que as outras, apenas as que ainda querem aprender e as que já perderam a esperança. Quem não chora por fora, chora por dentro. A diferença é que nesse caso ninguém percebe, né? E as que já perderam a esperança. Quem não chora por fora, chora por dentro. A diferença é que nesse caso ninguém percebe, né? É possível recomeçar a vida com novas ambições, fazer do velho o novo e com uma grande vantagem. Dessa vez, existirão os parâmetros de comparação. As chances serão maiores de tomar decisões acertadas. Então, acredite. Tudo que você viveu até agora, valeu a pena. Porque é dessa vivência que você tira seu aprendizado. Se você tem 30, 50 ou 80 anos, você pode fazer sua vida diferente ainda. Você pode olhar o mundo com olhos novos. Deus não condena ninguém. São as pessoas mesmas que condenam-se quando cruzam os braços, imobilizam as pernas e colocam uma venda nos olhos. A vida continua, mesmo se muitos desistem. E ela é muito mais rica para aqueles que abrem os braços ao futuro, dão as mãos ao passado e recomeçam. Essas pessoas jamais se sentirão sozinhas.

7 da manhã, 16 minutos pelo horário de Brasília. Essa aqui é para recordar. É para recordar. Tem a ver com o tema de hoje da nossa reflexão. Grande sucesso da cantora Aline Barros. Tá começando a melhor sexta-feira da sua vida. Ei, diga bem alto.

0: 19 minutos agora, 7h19. Cadê o negocinho? Barulhinho, barulhinho, barulhinho. Isso, 7 da manhã, 19 minutos pelo horário de Brasília. Perguntar aqui minha retaguarda, que deu certo o pessoal aí da. Deixa eu perguntar ao pessoal da rádio Conexão Jovem, né? Recebi a informação que estamos de volta na Rádio Conexão Jovem de Olinda. Henrique Silva, deu certo aí, meu filho? Diogo Bastos, deu certo? Falem para mim, por favor. Rádio Conexão Jovem de Olinda. A gente tava com um probleminha aí na parte de automação, quando, né, que a maioria das rádios, a maioria entra automática, tá? Entra automática, sai sozinho também. Entra e sai sozinho o programa. Tem ninguém mexendo lá. Então tá dando problema na hora, nessa questão aí, né? De entrar e sair o programa. Parece que deu certo, tá? Então a gente tá monitorando. Então abraço os ouvintes de Olinda. Olinda, acompanhando o programa pela rádio Conexão Jovem. Que beleza! Uma ótima notícia para esta sexta-feira.
1: 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Previsão do tempo para sexta-feira, 22 de maio de 2026. Região Centro-Oeste. Em Cuiabá, Mato Grosso, o dia vai ser de céu encoberto. Os termômetros registram mínima de 17 e máxima de 23 graus. A umidade relativa do ar gira em torno de 100 a 50%. Em Trombas, Goiás, a comemoração de aniversário vai ser com o céu encoberto. A temperatura mínima é de 20 e a máxima de 32 graus. A umidade relativa do ar é de 70 a 30%. Região Nordeste. João Pessoa, Paraíba, vai ter uma sexta-feira com céu claro. A temperatura marca mínima de 24 graus e máxima de 29 graus. A umidade relativa do ar vai de 90 a 65%. Em Pacajus, Ceará, a previsão é de céu claro durante todo o dia. A temperatura mínima é de 23 e a máxima de 32 graus. A umidade do ar varia de 100 a 50%. Região Norte. Em Manaus, Amazonas, o dia vai ser de céu encoberto com pancadas de chuvas isoladas. A temperatura mínima é de 24 e a máxima de 31 graus. A umidade do ar é de 100 a 80%. Em Porto Velho, Rondônia, a previsão é de céu encoberto. A temperatura mínima é de 20 e a máxima de 29 graus. A umidade relativa do ar é de 100 a 55%. Região Sudeste. No Rio de Janeiro, capital, a previsão é de céu encoberto sem previsão de chuva. Os termômetros registram mínima de 18 e máxima de 26 graus. A umidade relativa do ar vai de 90 a 40%. Medina, Minas Gerais, festeja aniversário com céu encoberto, mas pode chuviscar durante a noite. A temperatura mínima é de 17 e a máxima de 27 graus. A umidade relativa do ar é de 95 a 50%. A região Sul. Em Florianópolis, Santa Catarina, o dia vai ser de céu encoberto. Os termômetros registram mínima de 11 e máxima de 18 graus. A umidade relativa do ar oscila entre 90 e 50%. Mariano Moro, no Rio Grande do Sul, comemora aniversário com céu encoberto, mas pode chover à tarde e à noite. Os termômetros registram mínima de 8 e máxima de 14 graus. A umidade relativa do ar fica entre 100 e 60%. Você ouviu a previsão do tempo para sexta-feira, 22 de maio de 2026. Com informações do IBGE Cidades e do Instituto Nacional de Meteorologia, INMET, da Agência Rádio Gov em Brasília, José Carlos Andrade.
0: Valeu! Previsão do tempo a mais completa, 7h23, pelo horário de Brasília, 7h23. Obrigado você aí pela audiência, pela preferência.
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3: Alô? 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
0: Bom, por aqui o céu azul, né? Graças a Deus, não tá chovendo, né? Caiu uma chuvinha de madrugada, mas ainda bem que deu uma trégua à chuva para secar o telhado, né? Secar a parede que tá com infiltração, né? Vamos embora, vai dar tudo certo. Gente, seguinte, aqui no Instagram agora tem uma novidade. Apareceu hoje aqui para mim essa novidade. Você pode, quem tá no Instagram na live, pode mandar uma mensagem no Zap aqui, ó. Que legal. Manda direto no Zap. É bom que a gente salva seu nome aqui. Seu nome e sua cidade, tá? Quem tiver aqui no Instagram. Quem tiver no Instagram, tem um link agora que você clica e manda mensagem direto no nosso WhatsApp, tá certo? Quem quiser mandar direto, 81999203300. O nosso Instagram é Léo Lima Locutor. Aproveita, você entra no Instagram, Léo Lima Locutor, me segue por lá.

né? Clica lá no zap e já adiciona o nosso número também na sua agenda do telefone, tá bom? Deixa eu mandar um bom dia a quem tá no Instagram. Deixa eu ver aqui quem mandou mensagem. Inclusive mandou mensagem no nosso zap aqui, ó, vindo pelo Instagram. Então, Geisa Manuela, bem-vinda, Geisa. Ela botou aqui: sou daqui de Itacaratu, adoro assistir seu programa. Nossa, você aí, o programa é muito top. Eu tô assistindo pela rádio de Itacaratu.

0: Rima locutor, quem me seguir vai ganhar, alô! Já falamos aqui da Líria, Líria Vulo Tajima no Japão, mandou mensagem também no zap. Maria José Conceição, bom dia, bom dia, bom dia. Linca Braga e o marido Fernando Pereira, bom dia. Sueli Silveira, oi Sueli, bem-vinda Sueli, bom dia pra você Sueli. O meu amigo Tácito Pimentel, ô Tácito, grande abraço querido. O Nelson Silva, alô Nelson, assessor parlamentar e gente boa. Nelson, um abraço irmão. Arlisson Fernandes de Igaraçu. Inclusive, tá perguntando, Léo, você tá falando do poste de Tiago Antônio, da rádio de poste? Pode ser também, né? Ana Nery tá aqui no Instagram, bom dia. Maria das Graças da Paz Leão, obrigado. Tá no ônibus, olha aí. Cara, tô no ônibus, Léo, indo pra Santa Catarina. Tá indo pra Santa Catarina de ônibus? Eita, viagem boa retada, deve ser muito massa, viu? Eu adoro viajar de ônibus. É bom demais, é bom demais. Meu amigo Rodrigo, alô Rodrigo, um abraço garoto, lá da prefeitura do Jaboatão, gente boa demais, gente boa, um abraço viu Rodrigo, Rodrigo é encarregado lá do pessoal dos serviços gerais, né, da prefeitura do Jaboatão, nosso amigo, gente boa. Tem aqui o T. Mel, um abraço pra você aí, não sei seu nome, qualquer coisa manda aqui, tá, manda um nome aqui, você que tem um Instagram, T. Mel. Maria das Graças aqui, ó. Vou pra cidade de Lages, enfrentar o frio. Muito bem, boa viagem aí, viu? Ô, viagemzinha boa, viu? De ônibus, ó. Daqui pra Santa Catarina, gente, é chão, viu? Deve ser uns 5 dias de viagem, né, Líria? Misericórdia. A Jô de Portugal também tá por aqui, né, Jô? Bom dia, Jô. Bom dia, bom dia. Daqui a pouco tem mais alôzinho. Manda sua mensagem aí, manda sua mensagem. Quero falar seu nome. 81999203300. Hoje, sexta-feira, 22 de maio. Passados 142 dias do ano. Faltando 223 para acabar 2026. Programa do Léo Lima, 1858. Outono, lua crescente. Hoje é dia do abraço. Opa! Meu abraço pra você aí, tá? Meu abraço pra você. Muito obrigado. Obrigado aí. Dia do abraço. Tem uma música massa que o Maciel canta, Maciel Melo. Isso vale um abraço, companheiro. Isso vale um abraço, companheiro. Isso vale um abraço, companheiro. Forrozinho bom. Isso vale um abraço. Dia do abraço hoje. É dia do apicultor. Dia Internacional da Biodiversidade. Os santos do dia, Santa Rita de Cássia, Santa Catarina de Gênova e Santa Júlia. Os fatos históricos desta data. Em 22 de maio de 1960, teve um sismo de Valdívia, o mais potente já registrado, 9,5 na escala de Richter. Atingiu o sul do Chile. Misericórdia. Imagina o que tremeu, hein? Em 1992, Bósnia e Herzegovina, Croácia e Eslovênia juntam-se à Organização das Nações Unidas. Em 2017, uma explosão durante a apresentação de Ariana Grande em Manchester, no Reino Unido, deixa pelo menos 22 mortos e 50 feridos. Misericórdia. Vamos para os aniversariantes agora. Quem está aniversariando hoje? Quem está de idade nova? Hã? Quem está de idade nova hoje? Você quer parabenizar alguém? Manda pra cá o nome que a gente fala. 81999203300. Se quiser mandar também uma mensagem de áudio parabenizando alguém que você gosta aí, fique à vontade também, manda mensagem. E nós temos um quadro que se chama De Quem É Essa Voz. A gente coloca trechos de falas aí conhecidas da gente que estão aniversariando hoje, ou estariam aniversariando, no caso daquelas que já partiram. Mas as de hoje aqui estão vivinhas da Silva, não estão? Estão vivinhas da Silva. Quem são as personalidades aniversariantes, hein? Ouve aí, ouve aí.
1: 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De quem é essa voz?
2: É mais emblemático. Assim, eu acho assim que quando daqui a 100 anos, quando eu fizer a passagem, a minha voz vai ficar. Os caras me levaram para Nova York para conhecer os estúdios da Blue Sky. Muito interessante. Porque eu lembro que quando... Como eu te falei, quando a gente está na situação positiva, a gente pensa muito da maneira muito aberta. Olha o que eu vivi nesse momento. Sucesso na peça Lisbela e Prisioneiro, sucesso na novela das nove da Globo, e ainda me chamaram para fazer a voz do Cid.
1: De quem é? De quem é essa voz?
3: Um dia desses alguém falou assim... Nossa, mas por que você não faz um livro de tweets? Mas deixei passar, sabe? Deixei passar. Daí um dia eu tava pensando, se eu for juntar todos os meus tweets, dá um livro, né? Obviamente. Se Só que daí, eu pensei,

0: pensar que isso seria uma coisa lá pra 2030, sabe? Tipo, aí falaram assim, você tá afim de fazer um próximo livro? Ah, quer dizer, um novo livro pro próximo ano. Eu falei, beleza, você tem uma ideia? Daí me voltou na memória este ocorrido e aí...
1: 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De quem é essa voz?
2: Quem são as personalidades de hoje, hein? A primeira voz é de um ator. Ele fez, entre outras coisas, eu lembro dele na Turma do Didi. Na Turma do Didi. Lembro dele, a voz do Cid, da Era do Gelo. É a voz dele, desse ator brasileiro. A voz aqui, né? Dublada pro Brasil. Quem é? Quem é esse ator? Bem engraçado ele. E a segunda voz? A segunda voz é de uma apresentadora e atriz. Começou bem pequenininha, novinha, pequenininha mesmo, lá no SBT. Silvio Santos gostava muito dela. Quem é essa apresentadora? Vez outra, ela tá aqui pro Recife. A guardinha vem morar por aqui. Ela, esses dias eu tava vendo ela aqui no show em Recife. Tá aqui direto. Quem é? Quem é essa apresentadora e atriz? 81999-2330.
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2: Outras personalidades aniversariantes de hoje. Olha essa música aqui, gente. Vê se você conhece essa música. Só um pedacinho, porque senão a live cai. A live cai, ó, só um pedacinho. Deixa eu deixar baixinho, pegar a voz dele, a voz dele. Agora.
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2: Bonita essa música, né? É o Charles Aznavour. Charles Aznavour tá aniversariando hoje. Bota a foto, a triazinha aqui do aniversário, porque senão a live cai. O Charles Aznavour aniversariando, quer dizer, estaria, né, aniversariando. Ele morreu em 2018, o ator e compositor francês. Bela voz, né? Essa música é muito bonita. Charles Aznavour morreu em 2018. Essa música foi tema de um filme, né? Aquela, como é o nome daquela, aquele filme, meu Deus. Peraí, vou lembrar agora. Esse filme é arretado, que tem a Julia Roberts. Lembra aí, gente? Lembra aí o pessoal que tá no na live aí. Hã? Tema do filme... Era do ela se apaixonava pelo cara da biblioteca. A peça Um Lugar Chamado Notting Hill. Lembra desse filme? Um Lugar Chamado Notting Hill. Pronto. Só que na música, quem canta essa música é o Elvis Costello. Nesse filme, né? É a música na voz do Elvis Costello. Mas essa canção que eu mostrei agora era do aniversariante, né? O saudoso Charles Aznavour estaria aniversariando hoje. Quem mais hoje? Deixa eu ver aqui. A Naomi Campbell, a modelo e atriz, está aniversariando. A Sofia Abrão, atriz, apresentadora e cantora, também está aniversariando. A modelo Bárbara Evans está de idade nova. E se hoje é seu aniversário, parabéns, felicidades na sua vida e tudo de bom para você. Confiança é como uma borracha, fica menor a cada erro cometido. Pense nisso!
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2: 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Sete da manhã, 34 minutos.
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2: Estamos ao vivo com o programa do Léo Lima. Já já tem o Ricardo Moura, direto de Lisboa, Conexão Brasil-Portugal. Já já vamos conectar aí com a Rádio Dreams FM de Portugal, com as notícias do outro lado do oceano. Já já, tá? Já já também tem o doutor Alexandre Araújo no quadro Saúde em Foco. Tem a Carla Patrícia, nossa neuropsicopedagoga, explicando direito. Antonioni Rodrigues chega já já no Órbita Geek. Tem dicas aí de cinema, de streaming, toda sexta aqui no programa. Além do pastor Rodrigo Botelho, da Igreja Verbo da

0: Vida conversando com o pai.
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0: Mandar mais alôzinho, ó, lembrando, não olha no Google não, tá? Pensa, bota a cabeça pra funcionar. Não olha no Google, fica sem graça olhando no Google pra saber o nome das vozes. Agora sim, se você acha, ah, eu acho que é fulano de tal, assim, eu acho, tenho certeza, aí você vai lá e confere, tá? Entendesse? Ó, tô de olho, viu? Tô de olho em tu, viu? É um olho em tu e o outro na outra pessoa lá. Ai, meu Deus, deixa eu descer aqui as mensagens no zap. Quem mandou mensagem cedinho aqui, deixa eu ver. Deixa eu mandar um bom dia pra Hilda, no Encanto. Léo, sextou, que o seu final de semana seja muito especial. Que Deus continue te abençoando, amém. Obrigado, muito obrigado pelo carinho. Rosemaria, querida Rosemaria. Rosemaria, nós trabalhamos na Rádio Clube. Ela era do Diário de Pernambuco e eu da Rádio Clube. Ela entrava todo dia lá no ar comigo para dar as notícias, né? A Rosemaria hoje é empreendedora. Ela é a empreendedora. Ela é a Joelma, lá em São José da Coroa Grande, no Dona Café. Tá com a gente aqui no programa. Sucesso para você, Rose. Grande jornalista. Passou pela Diário de Pernambuco, Rádio Clube, Globo, TV Globo, assessora de imprensa. Desenrolada demais. Quem mais? Deixa eu descer aqui. É muita mensagem. Graças a Deus é muita mensagem chegando. Deixa eu mandar um bom dia aqui para a Nalva de Igaraçu. Oi, Nalva. Eita, tá ruim teu áudio, Nalva. Quando for mandar um áudio pra mim, o que você vai fazer? Vou dar uma dica. Você deve estar ouvindo pelo celular o programa e mandando o áudio. Aí fica as duas vozes. O que é que você faz? Se você tiver ouvindo pelo rádio, aí baixa o sonzinho do rádio pra mandar o áudio pra mim, tá? Se tiver ouvindo pelo celular, você dá uma pausa lá, dá um stop. Aí manda o áudio pra ficar silêncio. Porque tá as duas coisas. Eu não consigo entender o que você tá falando. Entendesse, Nalva? Se der, mande novamente o seu áudio. Tá bom? Geralmente, até se o pessoal for mandar áudio, no máximo 40 segundos, tá? Que o programa é curtinho. 40 segundinhos de áudio. Dá pra falar um bocado. Ana de Agrestina. Oi, Ana.
5: Oi. Oi, Léo.
0: Oi.
5: Bom dia, meu amigo.
0: Bom
5: tudo
0: dia.
5: Bem, Léo?
0: Tudo
5: é
0: bem.
5: É meu alô. É pra Ana Nery, né? Que aniversariou ontem. Parabéns, Viciana. Pra Ana Cláudia, Micaele, J. França, Marcílio de São Paulo, Magagem, pra J. França, né? Falei, repeti de novo. Pra Leninha, pra Ivonete, pra Jô de Portugal, pra Alice, né? Aqui de Agrestina, né, Léo? Que manda...
0: A Célia?
5: Que pediu pra você mandar um alô pra ela. Ela disse que é teu ouvinte.
0: Ah, tá, é outra pessoa.
5: Até o teu programa, viu?
0: Ah, obrigada, Alice.
5: Amém, Léo!
0: Amém!
5: Amém, Léo! Léo, fica com Deus até segunda. Beijo, beijo!
0: Valeu!
5: Nosso cantorzinho, filhinho dele. Cheiro pra ele.
0: Simval e Pedrinho. Já tem eles. Cadê a Fátima de Beberibe? Oi, Fátima! Oi? Fátima. Acho que ela apertou sem querer aqui. Vamos pra João Pessoa, cidade onde o sol nasce primeiro. Cadê Dona Regina? Oi.
6: Bom dia, meu Léo.
0: Bom dia.
6: Bom dia pra todos os teus ouvintes. Bom dia, Jô, minha Jô de Portugal. Bom dia, minha voz de ouro, pra todos da Rádio Dreams. Bom dia, Maria de Itacaratu, todos de Itacaratu. Bom dia, Ivonete de São Paulo.
0: Sim.
6: Ana Neire. Bom dia, Magável, Manuel, Juarez. Bom dia, Fátima de Beberibe, Maria da Carne de Sol. Todos o mundo que te escuta.
0: Obrigado, Dona Regina. Valeu, minha querida. Cadê aqui? A Célia de Agrestina. Oi, Célia.
7: Oi, bom dia, bom dia, bom dia para todos. Está na alternativa. Louvado seja Deus, Léo, pelo dia de vida, Léo. Glória a Deus, Léo, por isso. Falou de vida, Léo. Amanhecer aqui essa sexta-feira, sextou, Léo. É gratidão a Deus, louvado seja Deus. É desse jeito, Léo. Vamos deixar as coisas passadas passar. Vamos viver uma nova vida em Cristo,
0: isso.
7: Que é muito melhor. Nós vamos
0: isso.
7: Vencer, conseguir melhor, Léo. Se nós pensarmos realmente assim, Léo. Ai, Léo, no mundo não teria tanta maldade, tanta coisa ruim que tem, Léo. Porque o ser humano estava pensando certo, Léo.
0: Verdade.
7: Porque o nosso Deus, ele é lindo, ele é fiel, Léo. Bastante de cada um. É como o Senhor diz, Léo. Cada um pode ser feliz, cada um pode ser o que quiser.

0: na vida bastante
1: Exatamente.
0: nosso querido, louvado seja Deus, e é desse jeito, meu.
1: Amém.
0: Porque a partir do momento que a gente quer botar a mão para funcionar com coisas boas, Léo, eu creio, Léo, que Deus opera as grandes maravilhas e grandes milagres. Glória a Deus, Léo. Então, somente um abraço para Paula Dado, para o Yuri, para cada um que está na escuta, para o Senhor nesta manhã. Uma cesta de paz, de bênção, de saúde para todos nós, Léo. Tchau, Léo. Até segunda. Saudade já, Léo. Até segunda. Tchau, tchau.
1: Obrigado, Célia. Esses dias perguntaram se eu era pastor. Não, gente, sou um comunicador, tá? Há muito tempo eu trabalho no rádio, há muito tempo, e há muito tempo que eu faço esse tipo de programa com mensagens positivas. Não sou pastor, inclusive, não sou pastor. Inclusive, no próximo sábado, ou seja, amanhã, estarei finalizando lá a Crisma, né? Tô fazendo a Crisma lá junto com a Paula Darley, aqui na igreja de Santo Antônio, lá com o Padre Gerson. Então, estarei crismando, né? Mas eu frequento igreja evangélica, batista, Lagoinha, igreja católica, né? Acho que o importante mesmo é fazer o bem, é saber que temos um Deus gigante cuidando de nós. Isso é o que importa, tá? Aí, onde você frequenta a igreja, isso é o que menos importa. O importante é ter amor no seu coração, e fé em Deus, tá certo? Edmar Lira, um abraço pra você, Edmar. Pessoal aqui do Instagram, Notícias Urgente, um abraço para vocês aí também, tudo de bom, muito obrigado pela audiência. Onde foi que eu parei aqui? Deixa eu ver, MacGyver mandou áudio, corre MacGyver!
2: Alô, Léo Lima, sextou, e não sexta, sextou, é com Léo que eu estou. Mandar um abraço para Sival, Pedrinho, Macílio, Ana de Agrestina, Fátima, Dana Regina, Jota França, Ivanete, Leninha, Ricardo Moura e todos de Miroeira. Também para Ana Nery, Alisson de Ingaraçu. Beijo, Caroline e Andréa. E você, Léo, em família, aquele abraço. E que todos tenham um bom final de semana. Bom dia, bom dia, bom dia. Bom dia. Tchau, Léo.
1: Tchau, MacGyver. Condizona Regina MacGyver. Kleber Lima de Cascais, Portugal, tá curtindo a gente, muito obrigado, meu garoto. Marcílio, tá frio aí, Marcílio? Tá frio, Marcílio? Fala pra mim, meu irmão.
3: Bom dia, Léo Lima, sextou, Léo.
1: Opa!
3: Sextou, sextou, olha só como é que eu tô. Sextou, sextou, olha só como é que eu tô. Eu tô com muito frio, Léo. Agora São Paulo sem chuva, nublado aqui. Tá 14 graus,
1: que beleza,
3: sensação,
1: hein?
3: De 13 e não passa dos 16, Léo. Quer um pouquinho de frio, Léo?
1: Bom!
3: Tô me sentindo pinguim, hein?
1: Eu gosto.
3: Mas
1: de frio.
3: Aí. Vamos que vamos, porque é sextou, Léo. Manda um abraço para esse time do legado aí, tem o Jota França, tem o Balta, tem o Netinho, tem o Cibal, tem o MacGyver, tem o Produções, tem o Ricardo Moura na Rádio Dreams e a professora Vera, o CV da Vera. É isso aí, Léo. Boa sexta-feira e bom frio aqui, Léo. Vem, Léo, pro frio.
1: Simbora. Paula Dardo passou por aí ontem, viu, na sua terra. Passou em São Paulo. Na realidade, ela não passou em Guarulhos, não. Ela foi pro... Acho que foi Congonhas. Agora tô na dúvida qual foi o aeroporto que ela foi, não sei. Ela passou vindo de Brasília, passou por São Paulo. Friozinho bom, ela disse. Tava fazendo um friozinho bom em São Paulo. Pé gelado. Eita, cadê Simval? Eu vi que Simval mandou música cedinho, não foi, Simval? Eu falo daqui, você responde daí, Simval. Sextou!

0: Abraço,
1: ouvinte. Um abraço pra você, Leta. Um abraço pro ouvinte. Pra Rosário, pra sua filha Priscila. Um abraço pro Yuri. Ei. E que nós ouvintes então abraçar.
0: Um abração pra Jô de Portugal, pra Ana Nery, pra Fátima de Beberibe, pra Paz e Silva Barleão, MacGyver Produções, o Biratã de Castro da Rádio Cunheiras, Juarez de Garaçu, Marcelo de São Paulo, também pra Fipo Marcos, filho da Central, da mídia, pro Alisson, o J França, o Lucas Nascimento, pra Ricardo Moura, pra Ademilta, pra Nádia Cristina
1: e pra Micael.
0: Pra você, Léo.
1: Feliz aniversário, Ana! E fique com...

0: Bexiga Lixa. Um abraço, Simval e Pedrinho. 7h45. Léo, o que é bexiga lixa? É nada demais, é uma expressão. Bexiga, bola, balão. O pessoal é muito mimimi. Pode falar isso não, bexiga. Bexiga é balão. Tá? E lixa, lixa de lixar parede. Bexiga lixa. O que é que você tem a ver, Léo? Sei lá. É uma expressão, bexiga lixa. Tá, gente? Vamos parar com esse negócio de mimimi. Não pode falar isso, não pode falar aquilo. Isso é besteira. Isso é coisas que colocam na sua cabeça. Tá bom? Entendesse? Pronto. Falei. 7h45. Melry Carlos. Bom dia, Melry. Será que são duas pessoas? Tem uma foto, um casal aqui. Será que é Melry e é o Carlos? São duas pessoas? Falem pra mim se são. É o Mike Silker. Que nome bonito arretado, hein? Mike Silker. Tá com a gente. Um abraço, garoto. Tudo de bom pra você. Ó, daqui a pouco tem mais alô, tá certo? Já já tem mais alô!
1: Oi, eu sou Fabíola Altran e estes são os destaques de hoje. Conselho Monetário Nacional aprova uma linha emergencial de crédito para companhias aéreas que operam voos regulares no Brasil, que prevê até R$ 1 bilhão em financiamentos. Mega Sena especial de 30 anos sorteia neste domingo a premiação de R$ 300 milhões. As apostas podem ser feitas até às 10 da noite de sábado. China suspende as importações de carne bovina e derivados de três frigoríficos brasileiros. O país alega a presença de uma substância proibida pelo governo chinês. Rodada 12 do Brasileirão Feminino começa nesta sexta com Internacional e Flamengo às 9h30 da noite. Destaque no sábado para Fluminense e Bahia, e Bragantino e Palmeiras no domingo. No masculino, duelos São Paulo e Rio dominam a rodada no fim de semana. São Paulo e Botafogo, Mirassol e Fluminense e Flamengo e Palmeiras no sábado e Vasco e Bragantino no domingo. Da Rádio 2, Fabíola Altran.
0: Valeu, valeu, Fabíola Altran. Muito obrigado pelas informações. 7h47.
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0: Carla Patrícia, bom dia!
3: Bom dia, querido Léo Lima, bom dia, queridos ouvintes desse programa sensacional que eu tenho um carinho tão grande, desse jornalista incrível que é você, Léo Lima, bom
0: Obrigado,
3: dia.
0: obrigado.
3: Pessoal, hoje nós vamos falar sobre direito digital e responsabilidade das plataformas. Vocês sabiam que essa semana o governo federal publicou novos decretos regulamentando deveres das plataformas digitais e fortalecendo a fiscalização? É isso aí. E isso vai ter reflexo no direito civil e na responsabilidade civil por conteúdos publicados na internet. Esse tema, na verdade, está entre os mais importantes e polêmicos do direito civil e digital atualmente no Brasil. E esse debate gira em torno da seguinte pergunta: as plataformas digitais podem ser responsabilizadas pelos conteúdos publicados pelos usuários? Até pouco tempo, a resposta normalmente era só depois de ordem judicial. Agora isso começou a mudar. O que mudou então recentemente? O governo federal publicou novos decretos e o STF passou a adotar um entendimento mais rígido sobre a responsabilidade das plataformas digitais. Na prática, isso significa que as novas regras fortalecem o chamado dever de cuidado digital. Isso significa que as plataformas não podem mais agir apenas como observadoras. Elas passam a ter a obrigação de prevenir danos, criar mecanismos de denúncia, remover conteúdos ilegais rapidamente, proteger usuários vulneráveis e cooperar com a autoridade. As mudanças foram impulsionadas após decisões do STF e novos decretos assinados pelo governo federal nesta semana. Antes, a plataforma só era responsabilizada se recebesse uma ordem judicial e não removesse o conteúdo, ou seja, publicava conteúdo ofensivo, a vítima precisava entrar na justiça, somente após decisão judicial a plataforma poderia ser responsabilizada. O STF, perdão, entendeu que isso ficou.

0: ficou insuficiente. Por conta das fake news, golpes virtuais, discursos de ódio, violência digital, crimes contra a mulher e crianças e conteúdos criminosos massivos. Então, agora, para deixar bem, golpes virtuais, discursos de ódio, violência digital, crimes contra a mulher e crianças e conteúdos criminosos massivos. Então, agora, para deixar bem claro, o Supremo decidiu que, em muitos casos, a plataforma pode ser responsabilizada, mesmo sem ordem judicial prévia. E essa é a principal mudança. Se houver notificação e a plataforma não agir rapidamente, ela pode responder por danos morais, indenizações, responsabilidade civil e omissão digital. Um cheiro grande no coração de todo mundo. E sexta-feira que vem, a gente vai trazer mais conteúdo sobre esse assunto para poder explicar bem direitinho e todo mundo ficar, ó, totalmente, totalmente informado sobre todas essas questões referentes às plataformas digitais. Um cheiro no coração, Deus abençoe todo mundo e um final de semana maravilhoso. Obrigada, Léo, cheiro.
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2: Ótimo conteúdo da nossa neuropsicopedagoga e muito mais, né? A Carla Patrícia. Vamos seguir aqui por conta do horário. Tá bem estourado o horário, hein? Bora correr, bora correr.
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2: Doutor Alexandre, bom dia.
3: Bom dia, meu querido Léo. Bom dia a todas e todos. Bom dia, Brasil, Portugal, Angola e Itália. É sempre bom estarmos juntos semanalmente, trazendo notícias e informações que somam muito a toda a sociedade. Bom, hoje eu recebo o renomado empresário e fisioterapeuta Rafael Jaspek, ele que está à frente da liderança da equipe Lattes, isso mesmo, uma empresa que é sucesso no Brasil, na Europa e em tantos outros países pelo mundo. Olha só, o Rafael nos falará sobre como é estar à frente de uma empresa que influencia diretamente na saúde da sociedade, do Brasil e do mundo. Seja bem-vindo, meu querido.
4: Muito bom dia, Léo. Muito bom dia, Alexandro. É um prazer muito grande estar falando com vocês e com todos os ouvintes. Eu sou Rafael Jaspek, fundador da Equipe Pilates. Gosto sempre de dizer que a Equipe Pilates não é apenas uma indústria de equipamentos, ela é uma fábrica de sonhos. Porque através dela nós ajudamos a transformar a vida de centenas de empreendedores, fisioterapeutas, profissionais de educação física e investidores que acreditam no Pilates como ferramenta de saúde, bem-estar e qualidade de vida. Cada estúdio montado, seja no Brasil, seja na Europa, ao redor do mundo, representa muito mais do que um negócio. Representa pessoas vivendo sem dor, recuperando a autoestima, voltando a se movimentar e tendo uma vida mais saudável. E o mais bonito dessa história é que a Equipe Pilates também nasceu de um sonho. Nós começamos em uma garagem, de forma muito simples, e hoje estamos presentes em mais de 36 países, levando uma marca brasileira para o mundo e mostrando que quando existe propósito, trabalho e dedicação, os sonhos realmente podem ganhar proporções gigantescas. Então, mais do que fabricar equipamentos, nós temos o orgulho de participar diretamente da construção de saúde, de qualidade de vida e de novos sonhos todos os dias. E para quem quiser acompanhar um pouquinho mais sobre a Equipe Pilates e conhecer nossa história, basta seguir nossas redes sociais, @EquipePilatesOficial, e também meu perfil pessoal, Jaspek Rafael. Muito obrigado pelo espaço, foi um prazer falar com vocês.
3: Meu querido Rafael, muito obrigado por sua rica participação e contribuição em nosso quadro Saúde em Foco. Léo, meu querido, e a todos os ouvintes, um forte abraço e até a próxima semana, se Deus quiser.
2: Obrigado, doutor Alexandre Araújo. Valeu!
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2: Muito obrigado. Vamos agora atravessar o oceano.
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2: Vamos conectar com a Rádio Dreams FM de Lisboa. Ricardo Moura, bom dia.
7: Bom dia, Léo Lima. Bom dia aos ouvintes do programa do Léo Lima. Como é que está, Léo? Tudo bem?
2: Caminhando.
7: Caminhando. Já sabia. Olha, Léo, muito bem. Aqui em Portugal temos a viver uma semana de muito, muito calor, mas, Léo.
2: Ixi.
7: Para tu teres ideia, Léo, hoje as previsões.

0: Aqui para a Grande Lisboa é de 35 graus, Léo. 35
1: Vixe.
0: graus. E posso dizer aos ouvintes
1: Eita.
0: que no fim de semana, portanto, sábado e domingo, as temperaturas vão baixar ligeiramente. Quando eu digo ligeiramente, vão rondar os 27, 28 graus. Mas a partir da segunda, terça-feira, volta às temperaturas acima de 30 graus, Léo. Sempre acima de 30, vai ser uma semana muito, muito quente, Léo. O que está a preocupar o governo, Léo, é estas temperaturas muito elevadas, é os incêndios, Léo. Porquê, Léo? Não sei se te lembras as tempestades que nós tivemos neste inverno. Muitas tempestades, muitas árvores caídas. E o que está a acontecer é que temos na floresta, temos muita, muita árvore caída ainda e é combustível para grandes incêndios.
1: Sim,
0: não?
1: Sim.
0: E o governo está muito, muito preocupado com os incêndios. Também está preocupado, Léo, é com a greve. Léo, os sindicatos marcaram uma greve geral, Léo, para dia 3 de junho. E já temos, já sabemos que vai haver uma grande adesão a essa greve geral. Muitas empresas já estão a dizer que vão aderir. Ainda ontem, quem diz que vai aderir é a CP, portanto, os comboios, o trem. Portanto, não vai haver trem no dia 3 de junho, ou seja, vai ser um caos. Espera-se que no dia 3 de junho vai ser um caos em Portugal,
1: Ixi.
0: Porque vai ser uma greve que espera-se que deve ser com muita, muita adesão.
1: Uhum.
0: Tem-se falado muito, Léo, esta semana, a comunicação social aqui em Portugal, na crise no Benfica, o clube de futebol do Benfica. Porquê, Léo? José Mourinho, que é atualmente o atual treinador de futebol, fala-se que deve ir para o Real Madrid. O problema é que o José Mourinho tem uma cláusula de rescisão de 7 milhões de euros.
1: Vixe, é dinheiro.
0: E o que está a acontecer é que o Real Madrid ainda não pagou essa cláusula para ir buscar o técnico aqui ao Benfica. Então fala-se já em nomes para suceder José Mourinho. E a comunicação social dá como certa a ida do técnico para o Real Madrid. Muito bem, Léo, olha, eu fico por aqui. Um beijinho à dona Regina, à nossa amiga Jo Silva, ao nosso amigo Marcílio, o homem do tempo em São Paulo, o MacGyver, o amigo da dona Regina, o Sival e o Pedrinho. E a todos que me mandam aqui mensagens no Insta da Rádio Dreams. Fico por aqui, Léo. Um abraço aqui no verão quente de Portugal. Bom dia, Léo.
1: Bom dia, irmão. Obrigado, Ricardo Moura. Rádio Dreams de Portugal com a gente. 7 milhões de euros para o Real Madrid é bicharia, né? Não é verdade? Eita, vão levar levar o homem de volta lá para Espanha, né? O José Mourinho, um grande treinador. 7h58, a gente está quase encerrando o programa. Antes, é o seguinte, duas coisas, né? A gente tem duas pessoas para participar ainda do programa, né? Como o horário estourou, eu vou encerrar o horário já já no rádio. Então, quem está no rádio aí e quiser acompanhar o programa ainda, dá uma carreirinha para a rede social. Léo Lima Locutor, Instagram, Facebook, blog do Léo Lima, YouTube, blog do Léo Lima e também o nosso blog. Procura no Google, blog do Léo Lima, para você acompanhar a gente, beleza? Dá tempo ainda de um áudio da Linca Braga, antes da gente encerrar no rádio aqui o programa. Linca Braga!
2: Bom dia, Léo Lima.
1: Bom dia.
2: Tudo bem, Léo?
1: Tudo bem.
2: As vozes de hoje. É de Tadeu Melo.
1: Olha.
2: E de Maizinha, Maísa Silva.
1: Maísa.
2: Léo, aproveitando que hoje é dia do abraço, quero mandar um abração para todos os ouvintes. E em especial para dona Regina, minha amiga querida, que eu amo muito. Um ótimo final de semana e até segunda, Léo, se Deus quiser.
1: Valeu, obrigado, Linca Braga. Ó, eu vou encerrar o programa no rádio, tá? No rádio, peraí, calma, acabou não. Ó, vou encerrar o programa no rádio, certo? Obrigado você que tá acompanhando a gente aí pelas nossas emissoras parceiras. Segunda-feira a gente volta às 7 da manhã, tá? Para você que está acompanhando também pela Mega One TV, muito obrigado. Segunda,

0: 7 da manhã a gente tá de volta. Eu vou continuar aqui na rede social, só pra gente encerrar o programa, né? E tem umas últimas mensagens também a serem lidas. Então vamos lá? Até segunda!
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0: Olha quem chegou por aqui, Paula Darling.

0: 8:01.
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1: Hora certa!
2: 8:11.
3: Bom dia.
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6: Muito bem, a partir de agora está no ar o Jornal Rádio News. Informação em primeiro lugar. Brasil e o mundo passam aqui na sua rádio favorita. Sejam bem-vindos.
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7: Previsão do tempo para sexta-feira, 22 de maio de 2026. Região Centro-Oeste. Em Cuiabá, Mato Grosso, o dia vai ser de céu encoberto. Os termômetros registram mínima de 17 e máxima de 23 graus. A umidade relativa do ar gira em torno de 100 a 50%. Em Trombas, Goiás, a comemoração de aniversário vai ser com o céu encoberto. A temperatura mínima é de 20 e a máxima de 32 graus. A umidade relativa do ar é de 70 a 30%. Região Nordeste. João Pessoa, Paraíba, vai ter uma sexta-feira com céu claro. A temperatura marca mínima de 24 graus e máxima de 29 graus. A umidade relativa do ar vai de 90 a 65%. Em Pacajus, Ceará, a previsão é de céu claro durante todo o dia. A temperatura mínima é de 23 e a máxima de 32 graus. A umidade do ar varia de 100 a 50%. Região Norte. Em Manaus, Amazonas, o dia vai ser de céu encoberto com pancadas de chuvas isoladas. A temperatura mínima é de 24 e a máxima de 31 graus. A umidade do ar é de 100 a 80%. Em Porto Velho, Rondônia, a previsão é de céu encoberto. A temperatura mínima é de 20 e a máxima de 29 graus. A umidade relativa do ar é de 100 a 55%. Região Sudeste. No Rio de Janeiro, capital, a previsão é de céu encoberto sem previsão de chuva. Os termômetros registram mínima de 18 e máxima de 26 graus. A umidade relativa do ar vai de 90 a 40%. Medina, Minas Gerais, festeja aniversário com céu encoberto, mas pode chuviscar durante a noite. A temperatura mínima é de 17 e a máxima de 27 graus. A umidade relativa do ar é de 95 a 50%. A região Sul. Em Florianópolis, Santa Catarina, o dia vai ser de céu encoberto. Os termômetros registram mínima de 11 e máxima de 18 graus. A umidade relativa do ar

0: oscila entre 90% e 50%. Mariano Moro, no Rio Grande do Sul, comemora aniversário com céu encoberto, mas pode chover à tarde e à noite. Os termômetros registram mínima de 8 e máxima de 14 graus. A umidade relativa do ar fica entre 100% e 60%. Você ouviu a previsão do tempo para sexta-feira, 22 de maio de 2026. Com informações do IBGE Cidades e do Instituto Nacional de Meteorologia, a umidade relativa do ar fica entre 100% e 60%. Você ouviu a previsão do tempo para sexta-feira, 22 de maio de 2026. Com informações do IBGE Cidades e do Instituto Nacional de Meteorologia...
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2: Agora vai ficar mais fácil recuperar a conta gov.br em caso de perda ou troca de celular. As mudanças anunciadas nesta quinta-feira vão possibilitar que a recuperação seja feita em minutos. Antes, poderia levar até 3 dias úteis. Para a recuperação, o usuário precisa cadastrar um e-mail específico, que pode ser o mesmo já utilizado na conta gov.br, ou um endereço diferente somente para essa funcionalidade. O cadastro do e-mail de recuperação só estará disponível para usuários que ativarem a verificação em 2 etapas, que é importante para prevenir golpes. Outra forma rápida é utilizando a carteira de identidade nacional, assim, por meio do reconhecimento facial. Segundo dados do Ministério da Gestão e da Inovação em Serviços Públicos, o gov.br possui mais de 176 milhões de usuários. São mais de 4.600 serviços digitais federais e outros 8 mil municipais que podem ser acessados pelo gov.br, como Meu INSS e a carteira digital.
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2: Divulgados os 52 projetos aprovados no edital de gestão hospitalar da Rede de Pesquisa e Extensão dos Hospitais Universitários Federais. As propostas selecionadas vão receber R$ 75 milhões para o desenvolvimento de estudos em gestão hospitalar em rede. São iniciativas voltadas ao desenvolvimento de pesquisas, formação de recursos humanos altamente qualificados e geração de soluções inovadoras para a gestão hospitalar e para as demandas da saúde pública brasileira que são prioridade. A previsão é que ao longo de 5 anos sejam investidos R$ 75 milhões de reais nas propostas selecionadas. A iniciativa é uma parceria entre a HU Brasil, a CAPES, Coordenação de Aperfeiçoamento de Pessoal de Nível Superior do Ministério da Educação, e a Secretaria de Ciência, Tecnologia e Inovação em Saúde do Ministério da Saúde.
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3: A Câmara dos Deputados aprovou penas de prisão para quem aumentar preço de combustíveis sem justificativa. O projeto aprovado foi um substitutivo relatado pelo deputado Merlong Solano, do PT do Piauí. Ele trouxe alterações em relação ao texto enviado pelo governo federal em abril para tornar essa situação crime contra a ordem econômica. A proposta prevê 2 a 4 anos de prisão para quem aumentar preços de forma artificial e sem fundamentos econômicos verificáveis. Aí entrariam fatores como custos de produção, distribuição, importação, reposição, comercialização, logísticos, tributários e regulatórios. E a pena pode ser aumentada de 1/3 até metade por 2 agravantes, se ocorrer em contexto de calamidade pública ou crise de abastecimento, ou for praticada por empresa dominante no mercado. O relator tirou do texto a expressão instabilidade relevante do mercado fornecedor, o que seria o caso agora da guerra no Irã. Quando enviou o texto ao Congresso, o ministro da Justiça, Wellington César Lima e Silva, afirmou que a elevação injustificada de preços gera dano social, porque repercute em toda a cadeia produtiva, transporte, alimentos e serviços. O projeto foi aprovado nesta quarta-feira e agora segue para o Senado. Se for aprovado, vai para a sanção presidencial.
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4: Advogada e influenciadora digital Deolane Bezerra e outras 5 pessoas foram presas nesta quinta-feira por suspeita de ligação com o PCC, o primeiro comando da capital. O grupo foi alvo da Operação Vernix, que investiga os crimes de organização criminosa e lavagem de dinheiro por meio do uso de empresas de fachada, pessoas usadas como laranjas, além da compra de imóveis e carros de luxo. A justiça determinou o bloqueio de 327 milhões, além do sequestro de 17 automóveis e 4 imóveis vinculados aos investigados. Os agentes

0: Foram ligações dos suspeitos com Marcos Williams Herbas Camacho, conhecido como Marcola, e apontado como chefe do PCC, que já está preso e também foi alvo da operação. A ação é realizada pela Polícia Civil e pelo Ministério Público de São Paulo. As investigações revelaram uma engrenagem financeira milionária usada para lavar dinheiro da alta cúpula da facção. Além da influenciadora, presa no município paulista de Barueri, Everton de Souza, conhecido como Player, que é apontado como operador financeiro da organização, também foi detido. Outro suspeito foi preso na Bolívia. O secretário da Segurança Pública de São Paulo, Nico Gonçalves, deu detalhes das ações envolvendo a influenciadora Deolane Bezerra.
1: Agora cumprindo novamente o mandato de prisão contra ela, né? Tem outras pessoas ligadas ao Marcola. Estão fazendo a pressão de automóveis, tem muito dinheiro apreendido. Tá, o parceiro dela, que também que cuida das redes sociais dela, da influenciadora, também está sendo preso. Enfim, uma operação grande que partiu da Polícia Civil junto com o Ministério Público.
0: A investigação começou em 2019 após a apreensão de bilhetes e manuscritos na Penitenciária 2 de Presidente Venceslau, que indicavam a atuação de lideranças criminosas e supostas ameaças contra agentes públicos. Nos trechos analisados, havia citação de uma mulher da transportadora que teria levantado endereços de agentes públicos para subsidiar ataques da organização criminosa. A partir dessa informação, os policiais chegaram a uma empresa localizada em Presidente Venceslau, no interior de São Paulo. O local foi apontado como o verdadeiro braço financeiro da facção para a lavagem de dinheiro.
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3: A rede Map Biomas confirmou para a próxima semana o lançamento do relatório anual do desmatamento no Brasil, trazendo dados detalhados sobre a perda de vegetação nativa no país. O documento vai compilar informações validadas entre os anos de 2019 e 2025, servindo como ferramenta estratégica para os órgãos de fiscalização ambiental. O evento de apresentação será realizado na sede do IBAMA, em Brasília, e terá transmissão ao vivo pela internet. O relatório é considerado fundamental para orientar o combate a ilícitos ambientais e detalhará os biomas e estados que concentraram os maiores índices de devastação no último ano.
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3: A Comissão Europeia revisou para baixo as projeções de crescimento econômico da zona do euro para 2026, estimando agora um avanço de apenas 0,9% no Produto Interno Bruto. A previsão anterior era de um crescimento de 1,2% para os 21 países que compõem o bloco europeu. Além da desaceleração econômica, a inflação foi revisada para cima e deve alcançar a marca de 3%. O cenário reflete o impacto direto da alta dos preços do petróleo e da energia, impulsionada pela escalada dos conflitos no Oriente Médio, o que gerou um grave choque energético na região.
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3: O governo de Santa Catarina publicou uma nova regulamentação para fortalecer a política estadual de agroecologia e produção orgânica. A medida amplia o apoio aos sistemas de extrativismo sustentável e aos produtores que estão em processo de transição agroecológica em todo o estado. Atualmente, Santa Catarina ocupa a quarta posição nacional na produção de alimentos orgânicos. A nova regra visa organizar o setor, incentivar o uso sustentável dos recursos naturais e valorizar a agricultura familiar, abrindo portas para mercados ainda mais exigentes no Brasil e no exterior.
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4: O Brasil foi apontado como líder global em inovação e transformação digital no setor público pelo Banco Interamericano de Desenvolvimento, o BID. O reconhecimento ocorreu durante o Congresso do CONSAD, evento que reúne autoridades para debater a modernização da gestão pública no país. Durante o encontro, especialistas destacaram o sucesso do programa Brasil Mais Digital, que conta com uma linha de crédito de US$ 1 bilhão distribuída em diversas operações. Municípios de todas as regiões brasileiras já estão sendo beneficiados com recursos para aprimorar o atendimento digital ao cidadão.
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2: Hora certa!
3: 8:26.
4: Bom dia.
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5: Estamos de volta e agora vamos falar de esporte aqui no Jornal Rádio News.
6: E o Palmeiras perdeu para o Cerro Porteño na última quarta-feira, dia 20, no Allianz Parque, por 1-0, em jogo válido pela quinta rodada da fase de grupos da Conmebol Libertadores. Com a derrota, o Verdão é ultrapassado pelo time paraguaio na liderança do Grupo F. O Cerro soma 10 pontos e o time de Abel Ferreira estacionou nos 8 pontos, caindo para a segunda posição. O Palmeiras agora enfrenta o Flamengo pelo Campeonato Brasileiro neste sábado, às 21 horas, horário de Brasília.
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6: E o Santos empatou com o San Lorenzo por 2-2 na Vila Belmiro e se complicou na Copa Sul-Americana. Os gols da partida foram marcados por Gabriel Bontempo e Gabigol para o Peixe e de Ritz e Ausmendi para o El Ciclone. Ausente por conta de um edema na panturrilha direita, Neymar assistiu ao primeiro tempo do seu camarote, mas foi embora durante o intervalo. Com o resultado, o Peixe segue na lanterna do Grupo D com 4 pontos e vive situação dramática. Agora o Santos volta a pensar no Campeonato Brasileiro. No próximo sábado, às 19 horas, horário de Brasília, o Peixe visita o Grêmio na Arena do Grêmio.
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6: E o Flamengo venceu o Estudiantes por 1-0 no Maracanã com gol de Pedro e garantiu a classificação antecipada na Libertadores, mesmo ainda sem a Conmebol ter decidido a situação do jogo cancelado contra o Independente Medellín. Agora, o rubro-negro chega para a última rodada na briga para ter a melhor campanha geral da fase de grupos. O rubro-negro vira a chave para o Campeonato Brasileiro, onde no sábado recebe o líder Palmeiras no Maracanã e tem a chance de encurtar a distância para apenas um ponto em caso de vitória, sendo que possui um jogo a menos.
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7: R$1 bilhão em investimentos. Este é o valor que vai reforçar o capital de giro das companhias aéreas diante da alta recente de custos do setor, como a escalada dos preços do querosene da aviação. A nova linha emergencial de crédito é uma das principais medidas de socorro ao setor aéreo e as regras para funcionamento foram definidas nesta quarta-feira pelo Conselho Monetário Nacional. A resolução aprovada vale para as empresas que operam em voos domésticos regulares no Brasil, habilitadas pelo Ministério de Portos e Aeroportos. Segundo o governo, o objetivo é garantir liquidez imediata às companhias e evitar impactos sobre a continuidade do transporte aéreo doméstico. Os recursos deverão ser usados exclusivamente para capital de giro, ou seja, para despesas operacionais do dia a dia, como pagamento de fornecedores, combustível, manutenção e folha salarial. Cada empresa poderá contratar um valor equivalente a até 1,6% do faturamento bruto anual registrado em 2025, limitado ao teto máximo de R$330 milhões. Para contratar o financiamento, as companhias precisarão apresentar declarações formais sobre a situação financeira e operacional. Entre as exigências estão comprovação dos impactos da alta do combustível, demonstração de necessidade da linha emergencial, declaração de inexistência de impedimentos judiciais ou extrajudiciais e compatibilidade entre previsão de receitas e capacidade de pagamento. Os financiamentos terão prazo de até 6 meses para pagamento e a liberação dos recursos deverá ocorrer até 28 de junho.
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8: O Supremo Tribunal Federal formou maioria para tornar réus os policiais acusados de obstruir as investigações do assassinato da vereadora Marielle Franco e do motorista Anderson Gomes. A decisão marca mais um avanço importante no desdobramento judicial do caso, que chocou o país. Os envolvidos responderão formalmente por obstrução de justiça e associação criminosa, após a corte aceitar os indícios apresentados pelas investigações. A medida reforça o cerco contra agentes de segurança que teriam atuado nos bastidores para proteger os mandantes e executores do crime.
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1: Uma empresa australiana confirmou o início dos estudos para a etapa de refino de terras raras na cidade de Poços de Caldas, no sul de Minas Gerais. O projeto prevê um investimento superior a US$ 200 milhões para impulsionar a indústria de alta tecnologia na região. O processo industrial será focado na separação de elementos essenciais, como o neodímio e o disprósio, que são amplamente utilizados na fabricação de eletrônicos e motores de carros elétricos. A iniciativa promete gerar novos empregos e colocar o Estado em uma posição estratégica no mercado global de minerais críticos.
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2: Uma operação policial deflagrada apreendeu 66 armas de fogo e fechou um clube de tiro suspeito de abastecer facções criminosas no sertão de Pernambuco. A investigação teve início após um homicídio registrado na cidade de Serra Talhada e revelou um esquema de desvio de armamento. As autoridades identificaram uma rede complexa que utilizava registros de caçadores, atiradores e colecionadores, além de servidores públicos e laranjas. O objetivo do grupo era transferir armas adquiridas de forma legal diretamente para o mercado clandestino do crime organizado.
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3: A justiça francesa proferiu uma decisão histórica sobre a tragédia do voo AF-447, que caiu no oceano em 2009. As empresas Air France e Airbus foram condenadas no Tribunal de Paris, trazendo um desfecho aguardado há anos pelas famílias das vítimas. A presidente da Associação de Familiares, Danielle Lamy, declarou que a justiça foi absolutamente feita com o veredito. A decisão marca um ponto final em uma das mais longas batalhas judiciais da aviação mundial, responsabilizando as companhias pelo trágico acidente.
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4: A Polícia Federal abriu uma investigação para apurar um suposto esquema de tráfico internacional de crianças em Armação dos Búzios, no Rio de Janeiro. O alvo da operação é o caso de uma recém-nascida que seria levada ilegalmente para fora do país. De acordo com as primeiras informações divulgadas pelos agentes, o destino final da bebê seria a Espanha. As autoridades agora trabalham para identificar todos os envolvidos nessa rede criminosa e garantir a proteção da criança.
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5: A Prefeitura de Petrópolis, na região serrana do Rio, decretou intervenção no sistema de transporte público do município. A medida drástica foi tomada em resposta à greve dos rodoviários da empresa TURP, que paralisou diversas linhas na cidade. Com o decreto, o Poder Público Municipal assume temporariamente a gestão operacional dos ônibus para garantir o direito de ir e vir da população. A Prefeitura busca agora normalizar o serviço enquanto negocia uma solução definitiva para o impasse trabalhista.
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6: O líder do PCC, conhecido como Marcola, e seu irmão foram alvos de uma nova ordem de prisão expedida. Ambos já cumprem pena no sistema penitenciário federal, mas agora respondem a uma nova operação deflagrada pelo Ministério Público de São Paulo. A investigação atual apura um sofisticado esquema de lavagem de dinheiro que envolvia uma transportadora de cargas controlada pela facção. A medida busca asfixiar ainda mais a estrutura financeira do grupo criminoso, mesmo com seus líderes já atrás das grades.
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7: Essas foram as últimas de hoje do jornal Rádio News. Voltaremos na próxima edição. Fique ligado.
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3: 8h36.
4: Bom dia.
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Olá, amigos, que Deus abençoe grandiosamente a todos. Quem está falando é seu amigo Elton Araújo, trazendo o ensinamento da Palavra de Deus. Nós estamos realizando uma série de mensagens falando sobre as obras da carne, um seminário onde o conhecimento, dia após dia, está sendo entregue. E cada pessoa que está recebendo o conhecimento, está obedecendo, com certeza está tendo a vida transformada. Cada dia eu estou abordando uma obra da carne diferente. E hoje eu irei falar a respeito da feitiçaria, que também é considerada uma obra da carne, tá certo? Então permaneça conosco até o final. É importante você ter o conhecimento da palavra de Deus para que você possa agir sempre de uma forma correta. Lembrando que o objetivo do programa não é falar de religião, placa de igreja, não é ferir ninguém. Pelo contrário, é trazer um conhecimento bíblico de uma forma que cada pessoa possa receber esse ensinamento, guardar no íntimo do coração e colocar em prática. Só que antes de entrar com o ensinamento da palavra de Deus, nós iremos escutar um lindo musical. Vamos ao musical!

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A mensagem de hoje fala a respeito da feitiçaria. E tratando-se dessa obra da carne, nós precisamos ter um cuidado, porque a Bíblia Sagrada fala que os feiticeiros não herdarão o reino dos céus. Eu quero deixar bem claro que o objetivo do programa não é falar de religião, de prática religiosa. No entanto, como trata-se de um ensinamento, um seminário contra as obras da carne, estou apresentando aquilo que as Escrituras Sagradas falam. E como servo do Deus Altíssimo, eu falo com muito temor, sem querer ofender ninguém, tá certo? Então preste atenção nessa série de mensagens que nós estamos realizando, falando sobre as obras da carne, que na realidade é um seminário. Gálatas capítulo 5, versículo de número 19 em diante, está escrito: porque as obras da carne são manifestas, as quais são prostituição, impureza, lascívia, idolatria, feitiçaria, inimizades, porfias, emulações, iras, pelejas, dissensões, heresias, invejas, homicídios, bebedices, glutonarias e coisas semelhantes a estas, acerca das quais vos declaro, como já antes vos disse, que os que cometem tais coisas não herdarão.

herdarão o reino de Deus. Aqui podemos observar algumas práticas. Se estiverem presentes em nossas vidas, iremos perder a salvação. Você pode ser um bom cidadão, você pode ser uma pessoa decente, mas se essa obra da carne ou uma dessas obras estiverem presentes na sua vida, a sua salvação após a sua morte estará comprometida. Por isso que o ensinamento da palavra tem como objetivo alcançar aquelas pessoas que pensam na salvação após a morte. Se a sua vida você concentra-se somente no plano terrestre, então um ensinamento como este, de uma certa forma, você não irá colocar em prática na sua vida. Por quê? Porque você irá preferir a carne, seguir a carne, os prazeres carnais. Sendo assim, é de extrema importância você ter um cuidado, porque as nossas vidas estão de passagem. E falando sobre essa obra da carne chamada feitiçaria, a feitiçaria ela envolve a bruxaria, os encantos, magia, necromancia, que é aquela pessoa que realiza rituais em cadáveres, certo? Dentro de cemitérios, e assim sucessivamente. Então, a feitiçaria é algo que é abominável aos olhos de Deus. A feitiçaria, desde o Antigo Testamento, já era algo que Deus falava que as pessoas tinham que se afastar. Por quê? Porque elas começam entrar em um mundo espiritual oculto. Então ela pensa que está de uma certa forma se beneficiando com aquilo, na realidade ela está sendo destruída, alcançada pelos demônios. Êxodo capítulo de número 22, versículo de número 18, o texto fala o seguinte: a feitiçaria não deixarás no seu meio. Tem tradução que fala: não deixarás viver. Como assim? Essa prática não pode estar presente na sua vida. Então, se nós não tivermos um cuidado, se você desejar uma mudança de vida e começar a buscar em lugares ocultos, infelizmente você estará indo para um lugar de perdição. Aliás, a Bíblia Sagrada fala a respeito de um rei chamado Saul. Esse rei, em um determinado momento, ele começou a mexer com o ocultismo. Ele começou a buscar algo no mundo espiritual que Deus condenava. E, infelizmente, isso levou ele à destruição. Olha o que está escrito em 1 Crônicas, capítulo 10, versículo 13 em diante. Assim morreu Saul por causa da transgressão que cometeu contra o Senhor, por causa da palavra do Senhor, o qual não havia guardado, e também porque buscou a adivinhadora para a consultar, e não buscou ao Senhor. Por isso o matou e transferiu o seu reino para Davi, filho de Jessé. Então aqui menciona que ao invés de Saul buscar a direção de Deus, ao invés de ele buscar a Deus, ele começou a buscar algo no oculto, começou a procurar pessoas que tentassem, de uma certa forma, consultar seres espirituais que não fosse Deus. E ali, ele infelizmente, ao realizar essa prática, ele se distanciou cada vez mais de Deus e ele teve o seu reinado destruído, ou seja, ele teve a sua vida ceifada, porque no momento certo veio a sentença. Deus, ele não é vingativo. Quando Deus tenta nos proibir de algo, não é nem proibir o termo certo, quando Deus tenta nos orientar sobre algo e fala para nós não mexermos com aquilo, na realidade ele está nos protegendo. No entanto, Deus, ele não irá tirar a nossa liberdade de escolha. Ele continuará deixando o ser humano tendo liberdade. Você tem a liberdade que Deus te deu. Você pode usar essa liberdade para buscar ao Senhor, ou você pode começar a mexer com feitiçarias, com encantos, magias, bruxarias e assim sucessivamente. Mais uma vez, eu não estou falando mal aqui de religião nenhuma, de fé de ninguém. Estou sinalizando aquilo que o cristianismo ensina, aquilo que a palavra de Deus mostra. No entanto, qualquer pessoa também tem o direito de falar algo, se quiser, a respeito do cristianismo, seja positivo ou negativo, correto? Então ninguém está aqui ferindo a fé de ninguém, ninguém está falando mal de ninguém. Como a Bíblia Sagrada fala a respeito dessa obra chamada feitiçaria, eu não poderei deixar de expressar o que é a feitiçaria.

estaria e ao mesmo tempo mostrar o que irá acontecer com as pessoas que estão aprisionadas nesse ramo, nessa linha de ensinamento que aos olhos de Deus fere o seu querer. Vamos ver o que acontece com as pessoas que são aprisionadas na feitiçaria. Apocalipse capítulo de número 22, versículo 15, de ensinamento que aos olhos de Deus fere o seu querer. Vamos ver o que acontece com as pessoas que são aprisionadas na feitiçaria. Apocalipse capítulo de número 22, versículo 15, está escrito: mas ficarão de fora os cães e os feiticeiros e os que se prostituem e os homicidas e os idólatras e qualquer que ame comete a mentira. Aqui podemos observar que ele já começa dizendo o seguinte: ficarão de fora os cães. Esses cães aqui não está se referindo aos cachorros, animais, está se referindo a falsos pregadores do evangelho, falsos pastores, falsos líderes religiosos, que a Bíblia classifica como cães, porque são pessoas que agem de uma forma errada. Mas aqui a mensagem não é sobre os cães, e sim sobre os feiticeiros. Aqui fala: mas ficarão de fora de quê? Do reino dos céus. Os feiticeiros. A pessoa pode ser um bom cidadão, pode ser um bom marido, um bom pai, um bom esposo, uma boa esposa, um ótimo funcionário, um excelente patrão. Mas se a pessoa estiver aprisionada nessa obra da carne chamada feitiçaria, chegará o dia que ela irá morrer, correto? E quando esse dia chegar, a salvação dela estará comprometida. Quem fala isso é a palavra de Deus, não é o seu amigo Elton, e sim a palavra de Deus. Então, olha, cuidado para não mexer com coisas ocultas. Busque o conhecimento de Deus, busque o ensinamento da palavra de Deus, procure se preparar para vencer na vida. Quando você começa a entrar em contato com o ocultismo, você começa a ter acesso a seres espirituais, acaba de uma certa forma, às vezes, sofrendo e pagando um alto preço. Por quê? Porque os seres espirituais, eles irão apresentar para você uma forma de resolver o problema. Se o ser espiritual apresenta uma forma de resolver o problema que não seja através de Cristo Jesus, esse ser espiritual, ele está te enganando. Olha o que está escrito em Apocalipse capítulo 21, versículo de número 8: mas quanto aos tímidos e aos incrédulos e aos abomináveis e aos homicidas e aos que se prostituem e aos feiticeiros e aos idólatras e a todos os mentirosos, a sua parte será no lago que arde com fogo e enxofre, que é a segunda morte. Então vamos entender, quanto aos tímidos, aqui está se referindo aos covardes. Aos incrédulos, são aquelas pessoas que não acreditam no evangelho, no ensinamento de Deus. E aqui a lista vai dando sequência e é mencionada, e aos feiticeiros. A Bíblia fala que essas pessoas não herdarão o reino dos céus. É que a lista vai aumentando, fala mentirosos e assim sucessivamente. Aqui é apresentado como sentença esse lago de fogo e enxofre. Essa segunda morte mencionada aqui está se referindo ao inferno. Sendo assim, não caia nessa cilada. Jesus Cristo é o caminho, a verdade e a vida. Olha, eu estou enfrentando um problema no meu casamento, eu vou consultar seres ocultos. Cuidado com isso daí. Eu quero uma mudança para a minha vida financeira. Cuidado. Quando você começa a mexer com o ocultismo, você não imagina o problema que você está trazendo para a sua vida. Quando você começa a mexer com o ocultismo, você pensa que você está resolvendo um problema, na realidade você está criando outros problemas. Só existe um caminho, só existe uma forma de você sobressair na vida, tendo paz, alegria e no centro da vontade de Deus. Esse caminho é o Senhor Jesus Cristo. É tanto que em João capítulo 14, versículo de número 6, olha o que está escrito: eu sou o caminho e a verdade e a vida, ninguém vem ao Pai senão por mim. Cristo está deixando bem claro, ninguém tem acesso a Deus se não for por intermédio dele. Sendo assim, olha, busque ao Senhor. Jesus Cristo é o caminho. Ele tem para a sua vida aquilo que você precisa. É tanto que no Salmo 119, o versículo 105, está escrito: a tua palavra é lâmpada para os meus pés e luz para o meu caminho. Negar a palavra de Deus e buscar outros caminhos é desviar-se do cuidado e da proteção que ele oferece para cada um de nós. Então, Cristo, ele é este caminho, Cristo, ele é a verdade. E esta palavra

A palavra de Deus, ela é lâmpada para os seus pés, para os nossos pés, luz para o nosso caminho. Então não se iluda com as coisas erradas. É importante lembrar que o mundo espiritual é real e que se envolver com práticas ocultas não apenas afasta a pessoa de Deus, mas as expõe a realidades espirituais que podem ser prejudiciais. É tanto que em Efésios capítulo 6, versículo número 12, olha o que está escrito: a nossa luta não é contra carne e sangue, mas contra principados, potestades, contra os dominadores deste mundo tenebroso, contra as forças espirituais do mal nas regiões celestiais. Quando buscamos ajuda em práticas ocultas, permitimos que forças malignas, de uma certa forma, venham se infiltrar em nossas vidas. Então, seres espirituais do mal existem. Só que Deus, ele nos protege. Quando você está buscando ao Senhor da forma certa, seguindo a Deus da forma verdadeira, buscando em Cristo Jesus a solução do seu problema, a transformação da sua vida, procurando sempre ser uma pessoa melhor, sabe o que vai acontecer? O Espírito Santo começa a habitar na sua vida de uma forma especial. Os seres do mal, eles não conseguem ter acesso à sua vida. Eles não têm como entrar e destruir, porque você está protegido pelo Senhor. Agora, quando você deixa Deus de lado e começa a mexer com o ocultismo, começa a mexer com coisas que Deus fala, não mexa com isso, você, de uma certa forma, está plantando uma semente que irá trazer para a sua vida, infelizmente, uma destruição. Então, cuidado com essa obra da carne. A cada dia que passa, tem aumentado o número de pessoas que têm mexido com a feitiçaria. São pessoas que, infelizmente, estão indo para um caminho errado. E olha que muitas pessoas estão mexendo com a feitiçaria, não é porque são pessoas que estão desejando, às vezes, o mal das pessoas, não é isso, mas elas estão sendo enganadas. Às vezes elas vão lá tentando encontrar alguma coisa para a sua própria vida, uma restauração da saúde, uma restauração financeira, uma restauração familiar, e na realidade ali ela acaba formando, fazendo algumas alianças que no final, infelizmente, ela perde o controle e infelizmente paga um alto preço. Então essa obra da carne, chamada feitiçaria, além de destruir a sua vida aqui na terra, infelizmente, quando você morre e esse dia chega para todos, você também perde a salvação. Por isso que é importante você escutar a verdade. Cristo deixou bem claro sobre a importância de ser anunciada a verdade, porque a verdade ela vai libertar a pessoa, a verdade ela vai transformar a pessoa. E se você está escutando esta mensagem e nunca mexeu com a feitiçaria, se alguém te oferecer esse ramo, não aceite. E se você tem mexido com a feitiçaria, entenda isso como um recado de Deus. Mais uma vez, eu não estou aqui falando mal de religião nenhuma, estou sinalizando aquilo que a Bíblia Sagrada nos ensina, tá bom? Eu quero nesse momento fazer uma oração por todos vocês. Eu quero orar por todos nós. Eu quero clamar a Deus pela sua casa, pela sua família, pelo seu lar. Eu quero clamar a Deus por todos, para que o Espírito Santo de Deus possa visitar cada um de uma forma especial. Vamos orar nesse momento? Vamos falar com Deus? Pai, em nome do teu Filho Jesus Cristo, eu entro na tua presença em oração. Te apresento, meu Deus, todas essas pessoas que estão participando desse momento espiritual. Pai, o Senhor sabe da necessidade de cada uma dessas pessoas e eu quero, meu Deus, clamar ao Senhor neste momento pela vida delas. Venha abençoar, meu Deus, a vida desse homem, a vida desta mulher. Olha para esta pessoa, meu Pai, que está participando desse seminário contra as obras da carne. E elas estão aprendendo, meu Deus, dia após dia a respeito do ensinamento do Senhor. Muitas pessoas estão começando a mudar de vida. Muitas pessoas estão começando a renunciar àquilo que não agrada ao Senhor. Espírito Santo, venha fazer uma obra completa na vida de cada um. Liberta, meu Deus, todas as pessoas aprisionadas nas obras da carne. Pai, como ministro do teu evangelho, eu repreendo em nome do Senhor Jesus Cristo toda e qualquer ação contrária ou mal, você que tem agido na vida de muitos. Em nome do Senhor Jesus Cristo, eu paraliso a tua ação. Toda e qualquer obra do inferno seja quebrada agora, seja desfeita agora, em nome de Jesus Cristo. Pai,
Eu abençoo a vida desse homem, meu Deus. E eu tenho certeza que esta pessoa está buscando conhecimento,

transformador. Faça, Espírito Santo, uma obra completa na vida desta pessoa, uma obra, meu Deus, de edificação. Opera na casa, no casamento, na família, no lar, na saúde. Muitas pessoas, meu Pai, têm buscado uma mudança de vida em seres ocultos, meu Pai, e sem saberem, estão formando uma aliança com o inimigo. Meu Deus, mas o Senhor está libertando essas pessoas, porque o Senhor Jesus Cristo é o caminho, a verdade e a vida. Opera, Espírito Santo, de uma forma sobrenatural na vida de todas essas pessoas. Opera na saúde, no casamento, na vida, meu Pai, conjugal. Espírito Santo, olha para esta pessoa, meu Pai, que está desempregada e não tem com que pagar as contas. Que o Senhor, meu Deus, possa abrir as portas para esta pessoa e que ela possa crescer mais e mais na tua presença. Santifica, meu Pai, essas pessoas. Levante no nosso meio, meu Pai, intercessores, pessoas que irão orar, meu Pai, pela nossa nação, orar uns pelos outros. Levanta, meu Pai, evangelistas, pessoas que irão multiplicar, meu Deus, o evangelho do Senhor Jesus Cristo, e que haja uma expansão, meu Pai, da tua palavra em vários territórios para que as pessoas possam ser salvas. Pai, eu abençoo todas essas pessoas, meu Deus, em nome de Jesus Cristo, para a tua glória. Amém e glória a Deus. Tome posse da sua bênção em o nome do Senhor Jesus Cristo. Você recebeu este ensinamento da palavra e eu tenho certeza que o Espírito Santo ministrou ao seu coração, aos nossos corações. Guarde com carinho esse ensinamento. Mais uma vez, eu não estou aqui para ferir ninguém, eu estou aqui para anunciar o Evangelho do Senhor Jesus Cristo, tá bom? Olha, nós estamos chegando ao fim do programa de hoje. Nesse momento, nós iremos escutar um lindo musical e logo em seguida o programa finaliza por hoje. Deus abençoe a todos, fiquem na paz do Senhor Jesus. Música.

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0: 97.
1: Bom dia.
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1: 9:47.
2: Bom dia.
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2: Atenção, senhores passageiros, estamos chegando com mais um The Music of Time, edição especial para você ouvir e recordar as grandes emoções do passado, aqui de volta para você no presente. Eita, coisa boa, hein, gente? A partir de agora você ouve o The Music de um jeito especial, as canções que marcaram época. Aumenta o som, The Music já está no ar.

0: Você está na melhor sintonia com o nosso The Music Coffee Time. A gente vai para um break e daqui a pouco tem mais. Não sai daí.
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2: 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A rede Map Biomas confirmou para a próxima semana o lançamento do relatório anual do desmatamento no Brasil, trazendo dados detalhados sobre a perda de vegetação nativa no país. O documento vai compilar informações validadas entre os anos de 2019 e 2025, servindo como ferramenta estratégica para os órgãos de fiscalização ambiental. O evento de apresentação será realizado na sede do IBAMA, em Brasília, e terá transmissão ao vivo pela internet. O relatório é considerado fundamental para orientar o combate a ilícitos ambientais e detalhará os biomas e estados que concentraram os maiores índices de devastação no último ano.
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4: Previsão do tempo para sexta-feira, 22 de maio de 2026. Região Norte. Em Manaus, Amazonas, o dia vai ser de céu encoberto com pancadas de chuvas isoladas. A temperatura mínima é de 24 e a máxima de 31 graus. A umidade do ar é de 100 a 80%. Em Porto Velho, Rondônia, a previsão é de céu encoberto. A temperatura mínima é de 20 e a máxima de 29 graus. A umidade relativa do ar é de 100 a 55%. Você ouviu a previsão do tempo para sexta-feira, 22 de maio de 2026. Com informações do IBGE Cidades e do Instituto Nacional de Meteorologia, INMET.
5: Tempo agora. Hora certa.
6: 10 horas e 23 minutos.
7: Bom dia.
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0: Eita, coisa boa! De volta com o nosso The Music Coffee Time. Então aumenta aí o volume. Estamos chegando de volta com os grandes clássicos pra você.
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1: Você está na melhor sintonia com o nosso The Music Coffee Time. A gente vai para um break e daqui a pouco tem mais. Não sai daí.
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2: A Comissão Europeia revisou para baixo as projeções de crescimento econômico da zona do euro para 2026, estimando agora um avanço de apenas 0,9% no produto interno bruto. A previsão anterior era de um crescimento de 1,2% para os 21 países que compõem o bloco europeu. Além da desaceleração econômica, a inflação foi revisada para cima e deve alcançar a marca de 3%. O cenário reflete o impacto direto da alta dos preços do petróleo e da energia, impulsionada pela escalada dos conflitos no Oriente Médio, o que gerou um grave choque energético na região.
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3: Previsão do tempo para sexta-feira, 22 de maio de 2026. Região Nordeste. João Pessoa, Paraíba, vai ter uma sexta-feira com céu claro. A temperatura marca mínima de 24 graus e máxima de 29 graus. A umidade relativa do ar vai de 90% a 65%. Em Pacajus, Ceará, a previsão é de céu claro durante todo o dia. A temperatura mínima é de 23 e a máxima de 32 graus. A umidade do ar varia de 100% a 50%. Você ouviu a previsão do tempo para sexta-feira, 22 de maio de 2026. Com informações do IBGE Cidades e do Instituto Nacional de Meteorologia, INMET.
1: 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Tempo agora! Hora certa!
4: 10 horas e 39 minutos.
5: Bom dia.
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0: sintonia perfeita dos grandes sucessos do passado, aqui no The Mills Coffee Time. A gente volta já depois do intervalo.
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4: O governo de Santa Catarina publicou uma nova regulamentação para fortalecer a política estadual de agroecologia e produção orgânica. A medida amplia o apoio aos sistemas de extrativismo sustentável e aos produtores que estão em processo de transição agroecológica em todo o estado. Atualmente, Santa Catarina ocupa a quarta posição nacional na produção de alimentos orgânicos. A nova regra visa organizar o setor, incentivar o uso sustentável dos recursos naturais e valorizar a agricultura familiar, abrindo portas para mercados ainda mais exigentes no Brasil e no exterior.
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5: Previsão do tempo para sexta-feira, 22 de maio de 2026. Região Centro-Oeste. Em Cuiabá, Mato Grosso, o dia vai ser de céu encoberto. Os termômetros registram mínima de 17 e máxima de 23 graus. A umidade relativa do ar gira em torno de 100 a 50%. Em Trombas, Goiás, a comemoração de aniversário vai ser com o céu encoberto. A temperatura mínima é de 20 e a máxima de 32 graus. A umidade relativa do ar é de 70 a 30%. Você ouviu a previsão do tempo para sexta-feira, 22 de maio de 2026. Com informações do IBGE Cidades e do Instituto Nacional de Meteorologia, INMET.
3: Tempo agora! Tempo agora! Hora certa!
6: 10 horas e 56 minutos.
7: Bom dia.
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0: Ei, você aí, estamos de volta pra você ouvir o The Music Coffee Time aqui.

0: Você está na melhor sintonia com o nosso The Music Coffee Time. A gente vai para um break e daqui a pouco tem mais. Não sai daí.
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5: A rede Map Biomas confirmou para a próxima semana o lançamento do relatório anual do desmatamento no Brasil, trazendo dados detalhados sobre a perda de vegetação nativa no país. O documento vai compilar informações validadas entre os anos de 2019 e 2025, servindo como ferramenta estratégica para os órgãos de fiscalização ambiental. O evento de apresentação será realizado na sede do IBAMA, em Brasília, e terá transmissão ao vivo pela internet. O relatório é considerado fundamental para orientar o combate a ilícitos ambientais e detalhará os biomas e estados que concentraram os maiores índices de devastação no último ano.
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6: Previsão do tempo para sexta-feira, 22 de maio de 2026. Região Sudeste. No Rio de Janeiro, capital, a previsão é de céu encoberto, sem previsão de chuva. Os termômetros registram mínima de 18 e máxima de 26 graus. A umidade relativa do ar vai de 90% a 40%.

0: Medina, Minas Gerais, festeja aniversário com céu encoberto, mas pode chuviscar durante a noite. A temperatura mínima é de 17 e a máxima de 27 graus. A umidade relativa do ar é de 95 a 50%. Você ouviu a previsão do tempo para sexta-feira, 22 de maio de 2026. Com informações do IBGE Cidades e do Instituto Nacional de Meteorologia, INMET.
1: Onze horas e 12 minutos.
2: Bom dia.
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4: Ei, você aí, estamos de volta pra você ouvir o The Music Coffee Time. Aqui você aumenta o volume e a gente toca o melhores dos anos 70, 80, 90 aqui no The Music Coffee Time.
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0: Oh, que bacana! The Music of Time, as grandes emoções da sua vida. A gente volta já, não sai daí.
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3: 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A Comissão Europeia revisou para baixo as projeções de crescimento econômico da zona do euro para 2026, estimando agora um avanço de apenas 0,9% no Produto Interno Bruto. A previsão anterior era de um crescimento de 1,2% para os 21 países que compõem o bloco europeu. Além da desaceleração econômica, a inflação foi revisada para cima e deve alcançar a marca de 3%. O cenário reflete o impacto direto da alta dos preços do petróleo e da energia, impulsionada pela escalada dos conflitos no Oriente Médio, o que gerou um grave choque energético na região.
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5: Previsão do tempo para sexta-feira, 22 de maio de 2026. Região Sul. Em Florianópolis, Santa Catarina, o dia vai ser de céu encoberto. Os termômetros registram mínima de 11 e máxima de 18 graus. A umidade relativa do ar oscila entre 90 e 50%. Mariano Moro, no Rio Grande do Sul, comemora aniversário com céu encoberto, mas pode chover à tarde e à noite. Os termômetros registram mínima de 8 e máxima de 14 graus. A umidade relativa do ar fica entre 100 e 60%. Você ouviu a previsão do tempo para sexta-feira, 22 de maio de 2026. Com informações do IBGE Cidades e do Instituto Nacional de Meteorologia, INMET.
6: Hora certa.
7: 11 horas e 30 minutos.
8: Bom dia.
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0: Eita, coisa boa! De volta com o nosso The Music of Time. Então aumenta aí o volume. Estamos chegando de volta com os grandes clássicos pra você.
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0: Essas são as últimas de hoje, já produção. Que pena, 2 horas passa rápido demais, né, gente? A gente volta na próxima edição com mais The Mills Coffee Time. Se cuida, juízo, e até a próxima edição.
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1: 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A vida é uma jornada e a morte é apenas uma mudança de paisagem. Na eternidade das lembranças, encontramos consolo para a finitude da vida. 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

ausência de quem amamos, vemos o mundo se desbotar aos poucos e a chuva cai como a saudade, lenta e persistente, preenchendo o vazio com memórias de um tempo que se foi.

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2: O governo de Santa Catarina publicou uma nova regulamentação para fortalecer a política estadual de agroecologia e produção orgânica. A medida amplia o apoio aos sistemas de extrativismo sustentável e aos produtores que estão em processo de transição agroecológica em todo o estado. Atualmente, Santa Catarina ocupa a 4ª posição nacional na produção de alimentos orgânicos. A nova regra visa organizar o setor, incentivar o uso sustentável dos recursos naturais e valorizar a agricultura familiar, abrindo portas para mercados ainda mais exigentes no Brasil e no exterior.
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1: Que tarefa fascinante, extraordinária, é juntar tudo de novo. Reconstruir, refazer, recomeçar. É uma nova vida que se faz. Que material precioso é a vida humana. Pode fracassar, cair, levantar, fazer-se em pedaços. Mas você pode se recuperar de novo, reconstruir, reerguer-se. Estou pensando em Maria Madalena, no filho pródigo, na mulher de Samaria, no ladrão na cruz. Vidas quebradas, despedaçadas, que foram reconstruídas pelas mãos do Senhor. Não diga que a sua vida foi destruída. Não fique maldizendo a sua sorte. Deixe Jesus ajuntar os pedaços de sua vida para reconstruí-la novamente.

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1: É pra pimentar, é?

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Boa tarde.

substituir a pessoa que você foi pra mim. Ninguém. As saudades serão eternas. Serão eternas. 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

Eu só tô passando aqui pra te falar o quanto você me faz falta. Já tem um tempo que você deixou a gente, né? Perder você foi a pior experiência que eu já tive na minha vida. A tua morte também foi a minha morte por dentro. E eu sei que nessa vida a gente não vai poder mais dar aquele abraço que a gente dava sempre. É por isso que eu peço a Deus todo dia que a gente ainda possa se encontrar lá no céu. Só mais uma vez. Você foi embora daqui da terra, mas você não foi embora do meu coração, não. Você nunca vai.

Brasilzão tá no ar, o Avenida Brasil. E eu sou Flávia Zamberg, trazendo a trilha sonora que todo brasileiro ama. É música que emociona, que diverte, que faz dançar e cantar junto. Então, segura essa energia, aumenta o som e vem comigo nessa viagem pelos clássicos da MPB, porque o programa tá só começando e vai ser demais. Alô, minha gente!

0: 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Logo mais tem mais Avenida Brasil, direto com os clássicos que você ama. 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
2: Agora você ouve Viagem Certa. Dicas para uma viagem segura com o seu carro. Quando estiver em outra cidade, vai ser preciso arriscar na hora de abastecer, já que não poderá contar com seu posto de confiança. Pesquise com os moradores locais quais os postos mais

assim chegamos ao final do programa, mas a música continua dentro de você. Eu sou Flávia Zamberg e foi incrível compartilhar esses momentos ao vivo. Então vibra, canta e até a próxima, porque voltaremos na próxima edição com mais Trilha Sonora da Vida.

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1: Cristiano Ronaldo brilhou mais uma vez e foi decisivo no título do Al Nassr no Campeonato Saudita. O time comandado por Jorge Jesus goleou o Damak por 4-1, com dois gols do craque português, além de gols de Sadio Mané e Kingsley Coman. A vitória garantiu a conquista da Liga Saudita para o clube, que não levantava o troféu desde a temporada 2018-2019. O título marcou também a primeira conquista de Cristiano Ronaldo no Campeonato Saudita desde que chegou ao clube, no fim de 2022. O atacante chegou aos 973 gols na carreira e ainda se emocionou bastante durante a partida. O técnico português Jorge Jesus também comemorou mais um grande feito no futebol saudita, levando o Al Nassr ao topo após uma temporada disputada ponto a ponto com o Al Hilal.
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2: Olá, tudo bem com você? Começa agora o Nitro Music aqui pela sua melhor rádio comigo, Bia Ipsen. A partir de agora, iremos relembrar as melhores músicas aí do passado, o melhor do flashback, anos 70, 80, 90 e 2000 para você por aqui. Começar com música boa, vamos lá.
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4: Independente do tempo que passe, vou sentir saudades eternas da sua presença, do seu carinho e do seu conforto. Que Deus te proteja e te guarde por toda a eternidade.

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5: 16:43.
6: Boa tarde.
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1: Agora eu vi aí que se envolvendo nessa. Obrigada pela companhia, obrigada pela sua audiência. A gente se encontra por aqui. Beijão pra você, viu? Fica com Deus, um grande abraço. Tchau, tchau.
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1: Hora certa!
2: 19 horas e 2 minutos.
3: Boa noite.

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2: Nostalgia está no ar a partir de agora no seu fim de semana, aqui na sua rádio preferida. O melhor do flashback para você a partir de agora, um montão de sucessos bem legais e especiais para você. O programa nesse fim de semana tá especial demais da conta, viu? Então aumenta o volume e vem com o Ricardo Oliveira com o nosso Nostalgia.

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0: essa sequência, a gente vai fechando o nosso Nostalgia no seu fim de semana. Agradecer a sua audiência, o seu carinho, a sua sintonia. A qualquer momento, a gente se fala, hein? Foi muito bom estar com você. Você que acompanhou o nosso programa na sua casa, no seu trabalho, enfim, onde você está aí, onde você esteve. Muito bom a sua companhia. Obrigado de verdade. Até a próxima. Tchau, tchau.
1: 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Sei que você se pergunta isso, mas quero que saiba que mesmo de longe, eu estou com você e sempre vou te proteger. 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
2: Dezenove horas e 56 minutos.
3: Boa noite.

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2: O governo de Santa Catarina publicou uma nova regulamentação para fortalecer a política estadual de agroecologia e produção orgânica. A medida amplia o apoio aos sistemas de extrativismo sustentável e aos produtores que estão em processo de transição agroecológica em todo o estado. Atualmente, Santa Catarina ocupa a 4ª posição nacional na produção de alimentos orgânicos. A nova regra visa organizar o setor, incentivar o uso sustentável dos recursos naturais e valorizar a agricultura familiar, abrindo portas para mercados ainda mais exigentes no Brasil e no exterior.
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4: Oito e três.
5: Boa noite.

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1: Estamos chegando com mais um Love Music, o melhor do romantismo chegando no seu rádio. Eu sou a Maria Lima e esse é o programa que faz você se apaixonar. Vem comigo, sejam bem-vindos.
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2: Love Music volta depois do intervalo. Não mude de frequência, depois do intervalo tem mais.
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6: A Comissão Europeia revisou para baixo as projeções de crescimento econômico da zona do euro para 2026, estimando agora um avanço de apenas 0,9% no produto interno bruto. A previsão anterior era de um crescimento de 1,2% para os 21 países que compõem o bloco europeu. Além da desaceleração econômica, a inflação foi revisada para cima e deve alcançar a marca de 3%. O cenário reflete o impacto direto da alta dos preços do petróleo e da energia, impulsionada pela escalada dos conflitos no Oriente Médio, o que gerou um grave choque energético na região.
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7: 8:24.
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1: 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Esse foi mais um bloco do Love Music. Voltamos já!
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6: O governo de Santa Catarina publicou uma nova regulamentação para fortalecer a política estadual de agroecologia e produção orgânica. A medida amplia o apoio aos sistemas de extrativismo sustentável e aos produtores que estão em processo de transição agroecológica em todo o estado. Atualmente, Santa Catarina ocupa a quarta posição nacional na produção de alimentos orgânicos. A nova regra visa organizar o setor, incentivar o uso sustentável dos recursos naturais e valorizar a agricultura familiar, abrindo portas para mercados ainda mais exigentes no Brasil e no exterior.
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3: 8:43.
7: Boa noite.
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2: Espero que você esteja gostando do programa de hoje. Voltaremos já já.
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7: A rede MAP Biomas confirmou para a próxima semana o lançamento do relatório anual do desmatamento no Brasil, trazendo dados detalhados sobre a perda de vegetação nativa no país. O documento vai compilar informações validadas entre os anos de 2019 e 2025, servindo como ferramenta estratégica para os órgãos de fiscalização ambiental. O evento de apresentação será realizado na sede do IBAMA, em Brasília, e terá transmissão ao vivo pela internet. O relatório é considerado fundamental para orientar o combate a ilícitos ambientais e detalhará os biomas e estados que concentraram os maiores índices de devastação no último ano.
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8: 9 e 2.
9: Boa noite.
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2: Estamos de volta com o Love Music. Love Music é pra você se apaixonar.
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